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1: O governo de Minas levou a Ribeirão das Neves a carreta Saúde Mais Perto. 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
1: Você já parou para pensar em como anda a saúde do seu cérebro? Não estou falando de exames caros ou nomes difíceis. Estou falando de memória, sono, humor. Porque quando o cérebro não vai bem, nada vai bem. Cuidar da mente é tão importante quanto cuidar do coração. E na prática, isso começa por atitudes bem mais acessíveis do que parece. A verdade é que a gente aprendeu a prestar atenção apenas no que dói. Uma dor no peito, uma febre, uma fratura. Mas quando o alerta vem em forma de esquecimento, irritação, ansiedade, constante, o sono quebrado. A gente costuma culpar o excesso de trabalho, os filhos, a idade, até a vida. E aí o cérebro vai ficando de lado. Mas cuidar da mente é muito importante porque é ela quem comanda tudo. Nossas decisões, emoções, movimentos, memórias. E também é ela quem adoece quando a gente negligencia o básico, ou seja, o descanso, a alimentação. Dormir mal, por exemplo, por vários dias seguidos pode afetar sua memória, a sua capacidade de resolver problemas e até o seu humor. O sono é quando o cérebro faz sua faxina interna. Ele remove toxinas, organiza o que vivemos e ajuda a consolidar aprendizados. Quando você dorme mal, essa faxina fica pela metade. Cuidar do cérebro é um investimento silencioso. Ele não vai te mandar uma fatura no final do mês, mas pode cobrar caro no futuro.
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1: Teve início a escala de vencimentos da terceira parcela do Imposto sobre Propriedade de Veículos Automotores e IPVA deste

0: Ano em Minas Gerais. O IPVA pode ser pago via cartão de crédito, PIX, documento de arrecadação estadual, internet banking ou diretamente nos terminais de autoatendimento ou guichês dos agentes autorizados, bastando informar o número do Renavan do veículo. Quem optar pelo cartão de crédito, PIX, ou emitir o documento de arrecadação estadual, deve acessar o site oficial da Secretaria de Estado da Fazenda de Minas Gerais, fazenda.mg.gov.br. Pagamento também pode ser feito pelo aplicativo MG, um aplicativo do governo de Minas. De acordo com a Secretaria de Estado de Fazendas de Minas Gerais, a expectativa de arrecadação do IPVA 2026 é de cerca de 12 bilhões para uma frota tributável de cerca de 8,5 milhões de veículos em Minas Gerais. As duas parcelas anteriores do IPVA venceram nos meses de fevereiro e março. Quem deixou de pagar pode regularizar a situação de forma simples e online pelos mesmos canais utilizados para o pagamento da terceira parcela. A multa e os juros são aplicados automaticamente. O quanto antes o imposto for quitado, menos juros serão cobrados pelo atraso. Além disso, a partir do 30º dia de atraso, é cobrada a multa de 20% sobre o valor da parcela.
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Este quadro apresentará experiências de hinos que marcaram a história da Igreja Cristã Maranata ao longo de seus 50 anos de existência. Você ouvirá agora a experiência do louvor Sonhei com Jesus esta noite. A seguir, traremos um breve relato biográfico do compositor do hino Sonhei com Jesus esta noite. O autor era exímio instrumentista e iniciou suas apresentações musicais ainda adolescente na cidade de Vila Velha, estado do Espírito Santo. Desde então, passou a compor um trio seresteiro muito conhecido na cidade e, quando adulto, sua destreza e sensibilidade ao violão e cavaquinho já eram muito apreciadas pelos admiradores deste gênero musical. O autor tornou-se um dos maiores seresteiros da região e era amante das noites, o que o levou ao envolvimento com hábitos pouco saudáveis. Não raro, era encontrado nas calçadas, incapacitado pelo alto consumo de bebida alcoólica. Sua conversão ao Evangelho foi marcada pela visível transformação de sua vida. Tal mudança também foi percebida nos corinhos de sua autoria, que continham uma poesia muito simples, mas que refletiam sua experiência de salvação e o reconhecimento da sua vã maneira de viver. Em especial, Sonhei com Jesus esta noite foi fruto de um grande avivamento operado naquele momento vivido pela Igreja e o relato da experiência de salvação do crente em Jesus. Suas composições mostraram-se como um notável testemunho para aqueles que o conheciam e serviram para alcançar muitos que desejavam experimentar aquela transformação.

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1: A longa espera por uma consulta médica especializada pelo SUS ainda faz parte da realidade de milhares de pessoas em todo o Brasil. Em algumas especialidades, como psiquiatria, neurologia e pediatria, não é raro que o tempo de espera ultrapasse um ano. Para tentar reverter o cenário de longas esperas por consultas médicas especializadas, o Estado do Espírito Santo tem a esperança na tecnologia como forma de ampliar o acesso e encurtar distâncias. Uma das principais estratégias tem sido a expansão das teleconsultas, que, segundo a Secretaria Estadual de Saúde do Espírito Santo, estão hoje presentes em cerca de 90% dos municípios capixabas e englobam 18 especialidades médicas. As salas são instaladas dentro das unidades básicas de saúde. A consulta é feita por videoconferência com um médico que pode estar em qualquer parte do país ou até mesmo do mundo, desde que fale português. De acordo com a CESA, a meta é levar atendimento a quem mais precisa, especialmente em regiões onde há escassez crônica de especialidades. Todo mês, cerca de 6 mil teleconsultas. A meta é dobrar. Em média, são realizadas entre 5 e 6 mil teleconsultas por mês na Grande Vitória. Mas a capacidade do sistema permite dobrar esse número. Segundo o Estado, neste ano estão previstas 1,25 milhão de consultas e 670 mil exames especializados.
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1: O SUS fará teste para diagnóstico precoce de autismo aos 16 meses. Profissionais da atenção primária vão passar a realizar o teste que detecta sinais de transtorno do espectro autista em todas as crianças com idade entre 16 e 30 meses, como parte da rotina de avaliação do desenvolvimento. A orientação consta na nova linha de cuidado para transtorno do espectro autista. A expectativa, segundo a pasta, é que as intervenções e estímulos a esses pacientes ocorram antes mesmo do diagnóstico ser fechado. A atuação precoce é fundamental para a autonomia e a interação social futura. O governo estima que 1% da população brasileira viva com transtorno do espectro autista. Dados do IBGE indicam que 71% dessa população apresentam ainda outras deficiências que, de acordo com o Ministério, reforça a necessidade de ações integradas via Sistema Único de Saúde, o SUS. A nova linha de cuidado lançada pelo Ministério da Saúde orienta gestores e profissionais de saúde sobre como deve funcionar a rede da atenção primária aos serviços especializados com foco no rastreio precoce e no início imediato da assistência. O teste de triagem identifica sinais de autismo em crianças já nos primeiros anos de vida.
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1: Nós saudamos a todos com a paz do Senhor Jesus. Nós vamos ler a palavra do Senhor no livro do profeta Isaías, capítulo 51, verso 14. O exilado cativo depressa será solto, e não morrerá na caverna, e o seu pão lhe não faltará. Amados irmãos, nós estamos vivendo um momento de muita infelicidade no mundo, onde o homem não encontra resposta, muitas vezes, para a tristeza que há no seu coração. E por muitas vezes ele terceiriza os seus problemas, buscando sempre um culpado. Mas o texto lido aqui, ele fala do exilado, daquele que está preso, cativo. O exilado é aquele que foi tirado da sua terra, da sua origem, do meio do seu povo, e ele está aprisionado. E a maior prisão que existe chama-se pecado. O homem foi feito à imagem e semelhança de Deus. O homem recebeu de Deus aquilo que Deus tinha de mais precioso, que foi a vida eterna. Mas o pecado fez esta separação, tornando o homem um grande prisioneiro. E aí está a resposta para a tristeza, para todo o abatimento que é de alma. Mas o texto da palavra do Senhor, ele nos diz que este prisioneiro, que está longe da sua terra, ele será solto. E a Bíblia diz que se o Filho do Homem vos libertar, verdadeiramente sereis livre. O grande libertador é Jesus, pelo poder do seu sangue, pela ação do seu Espírito. Nesta hora, ele tem pressa. Depressa será solto. Jesus tem pressa em te salvar. Jesus tem pressa em te resgatar. Muitas vezes o homem, ele fica postergando. Não, amanhã, quem sabe um dia, mas sabe de uma coisa: Jesus te ama e quer te salvar hoje. E a palavra do Senhor também nos diz: e não morrerá na caverna. Caverna fala da escuridão, das trevas. Jesus disse: eu sou a luz do mundo, quem me segue não andará em trevas. Esta luz que é Jesus, esta luz salvadora, ela resplandece nessa última hora para retirar o homem das trevas, da perdição do pecado, e colocar o homem na sua maravilhosa luz. E o texto da palavra do Senhor diz assim: e o seu pão lhe não faltará. É um Deus que liberta, que tira o homem das trevas e agora sustenta o homem. Jesus também nos

0: disse: eis que estarei convosco todos os dias até a consumação do século. Para você não faltará o pão da vida, não faltará o alimento para a sua alma, pois Jesus estará presente todos os dias para te guardar, para te proteger, para te sustentar. Essa é a palavra que o Senhor tem para o nosso coração. Abra o seu coração, entregue a sua vida a Jesus e tudo vai mudar. Deus abençoe a todos. A paz do Senhor Jesus.
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1: Oi, gente! Começando mais um momento gostoso do nosso dia. Vocês sabem que aqui nada se perde, não é mesmo? Sabe aqueles talos de couve, brócolis ou couve-flor que às vezes não utilizamos e acaba que a gente joga fora? Agora eles virarão uma farofa deliciosa e nutritiva. Comece dourando uma cebola cortada em tiras, na manteiga, e capriche na manteiga, hein? Porque vai ser uma farofa. Quando a cebola estiver bem douradinha, quase queimando, acrescente os talos picadinhos. Refogue por um minutinho e acrescente a farinha de mandioca. Desligue o fogo e coloque o sal a gosto. Vocês vão se surpreender. Ah, não precisa necessariamente fazer a farofa no dia dos legumes. Pode congelar os talos já picados e fazer a farofa em outro dia. Eles vão direto do congelador para a panela. Bom demais, né? Dicas para um bom reaproveitamento dos alimentos você encontra aqui, na Rádio Manaim. Até a próxima!

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1: Nós saudamos a todos com a paz do Senhor Jesus. Nós vamos ler a palavra do Senhor no livro do profeta Isaías, capítulo 51, verso 14. O exilado cativo depressa será solto, e não morrerá na caverna, e o seu pão lhe não faltará. Amados irmãos, nós estamos vivendo um momento de muita infelicidade no mundo, onde o homem não encontra resposta, muitas vezes, para a tristeza que há no seu coração. E por muitas vezes ele terceiriza os seus problemas, buscando sempre um culpado. Mas o texto lido aqui, ele fala do exilado, daquele que está preso, cativo. O exilado é aquele que foi tirado da sua terra, da sua origem, do meio do seu povo, e ele está aprisionado. E a maior prisão que existe chama-se pecado. O homem foi feito à imagem e semelhança de Deus. O homem recebeu de Deus aquilo que Deus tinha de mais precioso, que foi a vida eterna. Mas o pecado fez esta separação, tornando o homem um grande prisioneiro. E aí está a resposta para a tristeza, para todo abatimento que é de alma. Mas o texto da palavra do Senhor, ele nos diz que este prisioneiro, que está longe da sua terra, ele será solto. E a Bíblia diz que se o Filho do Homem vos libertar, verdadeiramente sereis livre. O grande libertador é Jesus, pelo poder do seu sangue, pela ação do seu Espírito. Nesta hora, ele tem pressa. Depressa será solto. Jesus tem pressa em te salvar. Jesus tem pressa em te resgatar. Muitas vezes o homem, ele fica postergando. Não, amanhã, quem sabe um dia. Mas sabe de uma coisa, Jesus te ama e quer te salvar hoje. E a palavra do Senhor também nos diz, e não morrerá na caverna. Caverna fala da escuridão, das trevas. Jesus disse, eu sou a luz do mundo. Quem me segue não andará em trevas. Esta luz que é Jesus, esta luz salvadora, ela resplandece nesta última hora para retirar o homem das trevas, da perdição do pecado e colocar o homem na sua maravilhosa luz. E o texto da palavra do Senhor diz assim, e o seu pão lhe não faltará. É um Deus que liberta, que tira o homem das trevas e agora sustenta o homem. Jesus também nos disse, eis que estarei convosco todos os dias até a consumação dos séculos. Para você

0: você, não faltará o pão da vida, não faltará o alimento para a sua alma, pois Jesus estará presente todos os dias para te guardar, para te proteger, para te sustentar. Essa é a palavra que o Senhor tem para o nosso coração. Abre o seu coração, entregue a sua vida a Jesus e tudo vai mudar. Deus abençoe a todos. A paz do Senhor Jesus.
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1: O governo de Minas levou a Ribeirão das Neves a carreta Saúde Mais Perto. A iniciativa leva exames de mamografia, ultrassom para a população, ampliando o acesso a serviços especializados, reduzindo o tempo de espera na rede pública. Com investimento de cerca de 10 milhões, a ação conta com 4 unidades móveis equipadas para consultas e exames em diversas especialidades. A carreta permite atender quem já aguardava por consultas e exames, encurtando distâncias e reduzindo o tempo de espera. 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Neste primeiro semestre, o projeto percorre municípios da região metropolitana de BH. Ainda neste ano, a previsão é expandir atendimento para as macro-regiões Norte, Nordeste e Jequitinhonha. As unidades móveis oferecem consultas especializadas e exames de acordo com a demanda local definida pelos municípios. Entre as especialidades estão cardiologia, angiologia, endocrinologia, gastroenterologia, ortopedia, dermatologia, otorrino, laringologia e pneumologia. 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Na área de diagnóstico, as carretas contam com exames como radiografia, densitometria óssea, eletrocardiograma e ecocardiograma, ampliando o acesso e contribuindo para diagnósticos mais rápidos.
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1: Você já parou para pensar em como anda a saúde do seu cérebro? Não estou falando de exames caros ou nomes difíceis. Estou falando de memória, sono, humor. Porque quando o cérebro não vai bem, nada vai bem. Cuidar da mente é tão importante quanto cuidar do coração. E na prática, isso começa por atitudes bem mais acessíveis do que parece. A verdade é que a gente aprendeu a prestar atenção apenas no que dói. Uma dor no peito, uma febre, uma fratura. Mas quando o alerta vem em forma de esquecimento, irritação, ansiedade, constante ou sono quebrado. A gente costuma culpar o excesso de trabalho, os filhos, a idade, até a vida. E aí o cérebro vai ficando de lado. Mas cuidar da mente é muito importante porque é ela quem comanda tudo. Nossas decisões, emoções, movimentos, memórias. E também é ela quem adoece quando a gente negligencia o básico, ou seja, o descanso, a alimentação. Dormir mal, por exemplo, por vários dias seguidos pode afetar sua memória, a sua capacidade de resolver problemas e até o seu humor. O sono é quando o cérebro faz sua faxina interna. Ele remove toxinas, organiza o que vivemos e ajuda a consolidar aprendizados. Quando você dorme mal, essa faxina fica pela metade. Cuidar do cérebro é um investimento silencioso. Ele não vai te mandar uma fatura no final do mês, mas pode cobrar caro no futuro.
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1: Teve início a escala de vencimentos da terceira parcela do Imposto sobre Propriedade de Veículos Automotores, o IPVA, deste ano, em Minas Gerais. O IPVA pode ser pago via cartão de crédito, PIX, documento de arrecadação estadual, internet banking ou diretamente nos terminais de autoatendimento ou guichês dos agentes autorizados, bastando informar o número do Renavam do veículo. Quem optar pelo cartão de crédito, PIX, ou emitir o documento de arrecadação estadual, deve acessar o site oficial da Secretaria de Estado da Fazenda de Minas Gerais, fazenda.mg.gov.br. Pagamento também pode ser feito pelo aplicativo MG, um aplicativo do governo de Minas. De acordo com a Secretaria de Estado de Fazenda de Minas Gerais, a expectativa de arrecadação do IPVA 2026 é de cerca de 12 bilhões para uma frota tributável de cerca de 8,5 milhões de veículos em Minas Gerais. As duas parcelas anteriores do IPVA venceram nos meses de fevereiro e março. Quem deixou de pagar pode regularizar a situação de forma simples e online pelos mesmos canais utilizados para o pagamento da terceira parcela. A multa e os juros são aplicados automaticamente. O quanto antes o imposto for quitado, menos juros serão cobrados pelo atraso. Além disso, a partir do 30º dia de atraso, é cobrada a multa de 20% sobre o valor da parcela.
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1: A longa espera por uma consulta médica especializada pelo SUS ainda faz parte da realidade de milhares de pessoas em todo o Brasil. Em algumas especialidades, como psiquiatria, neurologia e pediatria, não é raro que o tempo de espera ultrapasse um ano. Para tentar reverter o cenário de longas esperas por consultas médicas especializadas, o Estado do Espírito Santo tem a esperança na tecnologia como forma de ampliar o acesso e encurtar distâncias. Uma das principais estratégias tem sido a expansão das teleconsultas, que, segundo a Secretaria Estadual de Saúde do Espírito Santo, estão hoje presentes em cerca de 90% dos municípios capixabas e englobam 18 especialidades médicas. As salas são instaladas dentro das unidades básicas de saúde. A consulta é feita por videoconferência com o médico, que pode estar em qualquer parte do país ou até mesmo do mundo, desde que fale português. De acordo com a CESA, a meta é levar atendimento a quem mais precisa, especialmente em regiões onde há escassez crônica de especialidades. Todo mês, cerca de 6 mil teleconsultas. A meta é dobrar. Em média, são realizadas entre 5 e 6 mil teleconsultas por mês na Grande Vitória. Mas a capacidade do sistema permite dobrar esse número. Segundo o Estado, neste ano, estão previstas 1,25 milhão de consultas e 670 mil exames especializados.
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1: Nós saudamos a todos com a paz do Senhor Jesus. Nós vamos ler a palavra do Senhor no livro do profeta Isaías, capítulo 51, verso 14. O exilado cativo depressa será solto, e não morrerá na caverna, e o seu pão lhe não faltará. Amados irmãos, nós estamos vivendo um momento de muita infelicidade no mundo, onde o homem

0: não encontra resposta, muitas vezes, para a tristeza que há no seu coração. E por muitas vezes ele terceiriza os seus problemas, buscando sempre um culpado. Mas o texto lido aqui, ele fala do exilado, daquele que está preso, cativo. O exilado é aquele que foi tirado da sua terra, da sua origem, do meio do seu povo, e ele está aprisionado. E a maior prisão que existe chama-se pecado. O homem foi feito à imagem e semelhança de Deus. O homem recebeu de Deus aquilo que Deus tinha de mais precioso, que foi a vida eterna. Mas o pecado fez esta separação, tornando o homem um grande prisioneiro. E aí está a resposta para a tristeza, para todo abatimento que é de alma. Mas o texto da palavra do Senhor, ele nos diz que este prisioneiro, que está longe da sua terra, ele será solto. E a Bíblia diz que se o Filho do Homem vos libertar, verdadeiramente sereis livre. O grande libertador é Jesus. Pelo poder do seu sangue, pela ação do seu espírito. Nesta hora, ele tem pressa. Depressa será solto. Jesus tem pressa em te salvar. Jesus tem pressa em te resgatar. Muitas vezes o homem, ele fica postergando. Não, amanhã, quem sabe um dia. Mas sabe de uma coisa, Jesus te ama e quer te salvar hoje. E a palavra do Senhor também nos diz, e não morrerá na caverna. Caverna fala da escuridão, das trevas. Jesus disse, eu sou a luz do mundo, quem me segue não andará em trevas. Esta luz que é Jesus, esta luz salvadora, ela resplandece nessa última hora, para retirar o homem das trevas, da perdição do pecado, e colocar o homem na sua maravilhosa luz. E o texto da palavra do Senhor diz assim, e o seu pão lhe não faltará. É um Deus que liberta, que tira o homem das trevas, e agora sustenta o homem. Jesus também nos disse, eis que estarei convosco todos os dias, até a consumação dos séculos. Para você não faltará o pão da vida, não faltará o alimento para a sua alma, pois Jesus estará presente todos os dias para te guardar, para te proteger, para te sustentar. Essa é a palavra que o Senhor tem para o nosso coração. Abre o seu coração, entregue a sua vida a Jesus e tudo vai mudar. Deus abençoe a todos. A paz do Senhor Jesus.
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1: Condutores autuados por infrações leves ou médias em Minas Gerais podem ter a penalidade convertida automaticamente em advertência por escrito. Na prática, o motorista deixa de pagar a multa e não recebe pontos da Carteira Nacional de Habilitação, a CNH, desde que atenda aos critérios previstos na legislação. Para ter direito ao benefício, a infração deve ser classificada como leve ou média e o condutor não pode ter cometido nenhuma outra infração nos 12 meses anteriores. Quando concedida, a advertência substitui a multa e impede o registro de pontos no prontuário da CNH. A medida está prevista no artigo 267 do Código de Trânsito Brasileiro, que autoriza a substituição da penalidade financeira por uma advertência de caráter educativo. O Detran de Minas informa que o procedimento foi automatizado e a análise passou a ser realizada diretamente pelo órgão conforme os critérios legais. Após receber a notificação da multa, o Detran realiza automaticamente a análise do caso. O sistema verifica se o condutor atende aos critérios estabelecidos no Código de Trânsito Brasileiro, especialmente os previstos no artigo 267, que determinam que a infração seja de natureza leve ou média e que o motorista não tenha cometido outra infração nos últimos 12 meses. Nos casos em que o dono do veículo não era o responsável pela infração, é possível realizar a indicação do réu condutor de forma digital por meio do aplicativo CNH do Brasil.
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1: O Detran do Espírito Santo passou a aceitar assinaturas digitais nos processos de transferência de veículos. As transferências de veículos passam a ser aceitas em dois tipos de modalidade de assinatura: pelo aplicativo Carteira Digital de Trânsito e pelo sistema homologado junto ao Conselho Regional de Despachantes Documentalistas. O Detran ressalta que essa facilidade está disponível para donos e futuros donos de veículos com documentos emitidos a partir de 4 de janeiro de 2021, data em que o antigo certificado de registro de veículo foi substituído pela versão digital. Para realizar a transferência pela carteira digital, basta assinar digitalmente a autorização para transferência de propriedade de veículos e

0: E tanto vendedor como comprador, que também é validada por meio da biometria facial. O Detran orienta que para consolidar a venda é importante que após as assinaturas, o novo dono realize a vistoria em uma empresa de vistoria veicular e posteriormente agende atendimento em uma das unidades do Detran para realizar a transferência do veículo ou se utilize dos serviços de um despachante. Pelo Conselho Regional de Despachantes Documentalistas, as assinaturas passarão por uma verificação que inclui a leitura de QR Code, validação biométrica e georreferenciamento. Posteriormente, o veículo deverá passar por uma vistoria em uma empresa de vistoria veicular para que assim o despachante possa finalizar o processo de transferência do veículo.
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1: Dados do Atlas Mundial da Obesidade 2026 revelam que 20% das crianças e adolescentes com idade entre 5 e 19 anos vivem com sobrepeso ou obesidade, totalizando 419 bilhões. A previsão da Federação Mundial de Obesidade é que até 2040 o número salte para 507 milhões de crianças e adolescentes no mundo com sobrepeso ou obesidade. Em nota, a entidade alerta que a obesidade e o sobrepeso na infância levam a condições semelhantes às observadas em adultos, incluindo quadros como hipertensão e doença cardiovascular. A estimativa é que até 2040, 57 milhões de crianças apresentem sinais precoces de doenças cardiovasculares. O Atlas mostra como as ações para enfrentar a obesidade infantil permanecem inadequadas em todo o mundo, com muitos países aquém do conjunto de políticas necessárias para prevenção, monitoramento, rastreamento e manejo. A federação cobra medidas firmes para reverter as tendências atuais. Entre as ações a serem implementadas, a entidade destaca o imposto sobre bebidas adoçadas com açúcar, restrições ao marketing direcionado às crianças, incluindo plataformas digitais, implementação das recomendações globais de atividade física para crianças, proteção do aleitamento materno, padrões mais saudáveis de alimentação escolar e integração da prevenção e do cuidado ao sistema de atenção primária.
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1: Você já parou para pensar que alguns dos alimentos que fazem parte do seu dia a dia podem estar silenciosamente enfraquecendo seus dentes? Não estamos falando apenas de doces ou refrigerantes, que são os vilões mais conhecidos. A verdade é que há uma série de outros alimentos e hábitos alimentares que ao longo do tempo podem causar danos sérios, mesmo que você escove os dentes direitinho. Você sabia que mesmo os refrigerantes, as versões zero açúcar, também podem ser prejudiciais aos seus dentes? Isso acontece porque o problema não está só no açúcar, mas também na acidez. A acidez desgasta o esmalte dos dentes, a camada protetora externa. Com o tempo, esse desgaste pode deixar os dentes mais sensíveis. Se possível, use um canudo para minimizar o contato com os dentes. Doces, em geral, são conhecidos por contribuírem com o surgimento de cáries, mas os maiores vilões são aqueles que grudam nos dentes, como balas de caramelo, chicletes com açúcar, jujubas e até frutas secas como damasco e uva passa. Já as balas duras, além de terem muito açúcar, ainda colocam em risco a integridade dos dentes por causa da força que fazemos ao morder. Muita gente já quebrou um pedaço de dente por causa de uma inocente bala. Bebidas e alimentos escuros como café, molho shoyu e até o açaí podem manchar os dentes ao longo do tempo.
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1: Oi, gente! Começando mais um momento gostoso do nosso dia. Vocês sabem que aqui nada se perde, não é mesmo? Sabe aqueles talos de couve, brócolis ou couve-flor que às vezes não utilizamos e acaba que a gente joga fora? Agora eles virarão uma farofa deliciosa e nutritiva. Comece dourando uma cebola cortada em tiras, na manteiga, e capriche na manteiga, hein? Porque vai ser uma farofa. Quando a cebola estiver bem douradinha,

vezes e queimando, acrescente os talos picadinhos. Refogue por um minutinho e acrescente a farinha de mandioca. Desligue o fogo e coloque o sal a gosto. Vocês vão se surpreender. Ah, não precisa necessariamente fazer a farofa no dia dos legumes. Pode congelar os talos já picados e fazer a farofa em outro dia. Eles vão direto do congelador para a panela. Bom demais, né? Dicas para um bom reaproveitamento dos alimentos você encontra aqui na Rádio Manaim. Até a próxima!

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0: governo federal. As cartas serão entregues diretamente pelos leituristas apenas para consumidores contemplados com a tarifa social de energia elétrica, juntamente com a conta de energia, com a comprovação de recebimento mediante assinatura do cliente. Para aqueles que possuem e-mail cadastrado, a CEMIG também fará um envio digital da notificação com validação de leitura. Atualmente, a tarifa social garante isenção total da tarifa de energia elétrica para consumidores com consumo mensal de até 80 kWh. Já os beneficiários que ultrapassarem esse limite pagam apenas pelo consumo excedente, tornando a conta mais acessível. De acordo com a resolução, para manter o benefício, é necessário que a conta de luz esteja em nome de um dos integrantes do grupo familiar e o endereço do cadastro único, Cade Único, ou do beneficiário da prestação continuada, o BPC, esteja no mesmo município da conta de luz.
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Começa agora na Rádio Manaim, o louvor da Igreja Fiel. Este quadro apresentará experiências de hinos que marcaram a história da Igreja Cristã Maranata ao longo de seus 50 anos de existência. Você ouvirá agora a experiência do louvor Sonhei com Jesus esta noite. A seguir, traremos um breve relato biográfico do compositor do hino Sonhei com Jesus esta noite. O autor era exímio instrumentista e iniciou suas apresentações musicais ainda adolescente na cidade de Vila Velha, estado do Espírito Santo. Desde então, passou a compor um trio seresteiro muito conhecido na cidade e, quando adulto, sua destreza e sensibilidade ao violão e cavaquinho já eram muito apreciadas pelos admiradores deste gênero musical. O autor tornou-se um dos maiores seresteiros da região e era amante das noites, o que o levou ao envolvimento com hábitos pouco saudáveis. Não raro, era encontrado nas calçadas, incapacitado pelo alto consumo de bebida alcoólica. Sua conversão ao Evangelho foi marcada pela visível transformação de sua vida. Tal mudança também foi percebida nos corinhos de sua autoria, que continham uma poesia muito simples, mas que refletiam sua experiência de salvação e o reconhecimento da sua vã maneira de viver. Em especial, Sonhei com Jesus esta noite foi fruto de um grande avivamento operado naquele momento vivido pela Igreja e o relato da experiência de salvação do crente em Jesus. Suas composições mostraram-se como um notável testemunho para aqueles que o conheciam e serviram para alcançar muitos que desejavam experimentar aquela transformação.

Nós saudamos a todos com a paz do Senhor Jesus. Estaremos agora apresentando a nossa Escola Bíblica Dominical da Igreja Cristã Maranata, neste mesmo horário onde temos sempre feito aos domingos. E por certo, você que nos acompanha pelos canais e mídias sociais, informamos que estaremos apresentando essa Escola Bíblica de forma de um culto ao Senhor. E em se tratando de um culto, estaremos iniciando com a oração ao nosso Deus. Mas lembramos que às 10 horas e 10 minutos entrará uma vinheta, onde entraremos em rede via satélite para todas as igrejas que estarão em culto presencial, onde estarão participando conosco dessa Escola Bíblica Dominical. Para darmos início, eu vou convidar para que estejamos em reverência a Deus, aqui onde estamos, iremos nos ajoelhar para clamar pelo sangue de Jesus. Mas você que nos acompanha pelas redes sociais, esteja à vontade para se colocar diante do Senhor. Eterno Deus, nós clamamos pelo poder que há no sangue de Jesus, quando pedimos o perdão, a libertação, e que possamos, Senhor, nessa hora, desfrutar de plena comunhão com Teu Espírito Santo. Que todos os atos desse culto sejam para louvor e honra do Teu nome. Nós assim oramos em nome de Jesus. Amém. Podemos assentar? Reveste, Senhor,

Nós queremos saudar a todos nas igrejas que a partir de agora recebem o sinal com a paz do Senhor Jesus. Estamos dando seguimento, prosseguimento ao estudo da habitação de Deus no meio do seu povo. Examinaremos hoje o conjunto do tabernáculo de Moisés, da tenda de Davi e do templo de Salomão e suas representações em relação à pessoa do Senhor Jesus. Eu quero convidar a todos que puderem estar de pé aqui no Manaim, nas demais igrejas, porque nós estaremos fazendo a leitura da palavra de Deus e depois estaremos orando para que Deus possa abençoar os nossos corações. Nós vamos abrir a Bíblia, a carta aos Hebreus, no capítulo 10. Estaremos lendo o verso 10, o verso 11 e o verso 12. Eu quero convidar todos para estarmos lendo esse texto comigo. E assim, todo sacerdote aparece cada dia, ministrando e oferecendo muitas vezes os mesmos sacrifícios, que nunca podem tirar os pecados. Mas este, havendo um único sacrifício pelos pecados, está sentado sempre à destra de Deus. Oremos ao Senhor. Pai eterno, nós clamamos mais uma vez pelo poder do sangue de Jesus, porque temos a necessidade de absorver, de deixar que a tua palavra possa ter lugar no nosso coração, para que assim possamos ser edificados e preparados para o grande dia do Senhor. Opera grandemente desta forma, nós assim oramos em nome de Jesus. Amém. Podemos assentar, vamos cantar o louvor.

Glória a Deus, saudamos a todos que participam aqui no Manaí, nas igrejas, com a paz do Senhor Jesus, dando sequência ao estudo agora do tabernáculo, a tenda de Davi e o templo. Nós vamos falar, dando ênfase ao cordeiro, conforme o Senhor mostrou. A figura do cordeiro

é a ênfase no estudo de hoje, pois o Cordeiro é um símbolo do Cristo que viria a salvar a humanidade dos seus pecados. No tabernáculo, na tenda e no templo, o móvel era a arca, pois representava a presença do Deus vivo no meio do seu povo. Mas qual foi a diferença entre essas três edificações? Essas três construções se referem historicamente a três épocas da história do povo de Deus. O tabernáculo de Moisés se refere à primeira época, chamado período da lei, quando Deus determinou a construção deste santuário. No culto, cada israelita individualmente poderia entrar pela porta do pátio e oferecer sacrifícios de cordeiros e outros animais por seus pecados. Somente os sacerdotes podiam lavar-se na pia, dando, além do altar dos holocaustos, lavar-se na pia de bronze e entrar pela porta até o lugar santo. O Senhor se manifestava plenamente como Deus vivo, mas apenas ao sumo sacerdote era permitido entrar no local chamado Santo dos Santos, acima da Arca da Aliança. Esse período é marcado pela lei de Deus. A tenda de Davi se refere a uma época de transição entre o tabernáculo e o templo. A transição porque Davi ousou, certamente por revelação, transferir a arca para uma tenda ao lado de sua casa, provisoriamente, enquanto o templo não fosse construído. Não havia sacrifício de animais no local da tenda, mas Davi sacrificou animais ao transportar a arca, levando para a cidade de Davi, da casa de Obed-Edom, para a cidade de Davi, em Jerusalém. Os sacrifícios eram realizados em Gibeon, onde se encontrava o tabernáculo, a 8 quilômetros de Jerusalém, ou da tenda de Davi. Mas os israelitas todos poderiam aproximar-se da tenda junto a cantores e instrumentistas que entoavam louvores ao Senhor. O Templo de Salomão se refere à terceira época, em que a arca encontra uma morada definitiva, pois o templo era uma construção fixa, sólida, definitiva. O templo era uma construção mais ampla e muito mais bela do que o tabernáculo. Cumprindo profecias dadas na época do tabernáculo, o templo foi construído em Jerusalém, também chamada de Sião na Bíblia, por estar situada no monte que também se chama Sião. No templo, então, foram realizados sacrifícios muitíssimo mais do que no tabernáculo. A palavra fala de uma quantidade incontável, de animais sacrificados somente na consagração do templo. E mais, no templo havia aqueles turnos de cantores e instrumentistas estabelecidos por Davi, ou seja, uma poderosa glorificação do Senhor. Os irmãos já perceberam que o templo nos fala da igreja, que é o corpo de Cristo, reunida no templo do Espírito Santo. Lembramos que Jesus morreu para reunir em um corpo os filhos de Deus que estavam dispersos. No período da igreja, que é o Novo Testamento, baseado no sangue de Jesus, nos fala do derramamento do Espírito Santo sobre toda a igreja, nos levando também a uma grande glorificação. Essa glorificação da igreja foi profetizada pela glorificação pelos cantores e instrumentistas. Ela fala da nossa condição de adoradores. Texto em João, apóstolo João diz: Deus busca adoradores que o adorem em espírito e em verdade. Ou seja, movidos pelo Espírito Santo, unido ao nosso espírito, e com base na palavra de Deus, que é a verdade.

assim a nossa adoração. Lembremos agora o objetivo de Deus ao determinar a construção da arca. O objetivo era habitar no meio do povo. A arca representava a presença de Deus. Profeticamente, a arca representa algo mais. Ela nos fala de Jesus, pois um de seus nomes é Emanuel, palavra hebraica que significa Deus conosco. O desejo do povo era estar perto de Deus. No período do tabernáculo, para estar em plena comunhão com Deus, precisava de ter acesso ao Santo dos Santos, para então estar diante da arca. Isso era possível ao sumo sacerdote. A arca, repetimos, também era a figura do Senhor Jesus, que é Deus conosco. Mas no período da tenda de Davi, que nos fala do período de transição entre a lei e a graça, o período do ministério de Jesus, se algum israelita desejasse estar diante da arca, precisaria se dirigir à casa de Davi, pois a arca estava ao lado de sua casa em uma tenda. E nós já aprendemos que Davi foi um tipo do Senhor Jesus, amado do Pai, por sua disposição de fazer toda a vontade de Deus. Na época da transição entre a lei e a graça, que foi o período do ministério do Senhor Jesus, os discípulos precisavam estar juntos do Senhor Jesus, que é o nosso Davi. O nome Davi significa o amado. Deus testificou a respeito do Senhor Jesus em seu batismo, afirmando também no Evangelho de João: eis o meu filho amado em quem tenho prazer. Já Salomão, este foi um tipo do Espírito Santo, pelo fato de que ele construiu o templo para que a arca pudesse nela habitar permanentemente. Então, uma breve explicação: Davi deu todo o material para a construção do templo e Salomão construiu. O Senhor Jesus deu a sua vida por nós e o Espírito Santo edifica o templo nas nossas vidas. O templo, sabemos, nos fala da igreja do Senhor Jesus, que o Espírito Santo começou a edificar no Pentecostes, 50 dias após a ressurreição do Senhor Jesus. A palavra de Deus nos afirma que nós, crentes do Novo Testamento, da nova aliança de Deus com a igreja, habitamos com o Senhor Jesus permanentemente. Para estarmos em comunhão com Deus, precisamos estar em sua igreja, que é o templo do Espírito Santo. Mas temos que lembrar agora que para ter proximidade com a arca, ou seja, comunhão com Deus, diante do seu trono de graça, era preciso que houvesse antes sacrifício de animais, inclusive de cordeiros. Esses animais eram sacrificados no altar dos holocaustos, no pátio do tabernáculo, no templo. Mas o primeiro sacrifício de cordeiros pelos pecados dos israelitas foi oferecido por ocasião da saída do povo de Israel do Egito. Essa saída nos fala da nossa salvação, a libertação da escravidão, do pecado e do inimigo. Nesse momento, o Senhor determinou que um cordeiro fosse sacrificado em cada família, para que a família dele se alimentasse e para que o sangue do cordeiro fosse passado na porta da casa. Isso foi necessário para que o juízo da morte não penetrasse nas casas e matasse o filho mais velho de cada família. Nos fala profeticamente de como devemos nos alimentar do Senhor Jesus e de nos beneficiar do seu sangue para termos o perdão dos pecados, sermos livres da morte espiritual e desfrutarmos de vida abundante. Sabemos que o juízo da morte mataria os primogênitos para satisfazer a justiça de Deus. A lei de Deus determinava, texto bíblico: o homem que pecar morrerá. Mas Deus

em sua infinita graça e no seu amor inescrutável ou insondável, né? Insondável. Vou repetir. Deus, na sua infinita graça e no seu amor inescrutável, decidiu dar ao pecador a oportunidade de vida. No seu plano maravilhoso, ele decidiu que um cordeiro novo, sem defeito nem mancha, morreria no lugar do pecador. Notemos bem, um cordeiro inocente, manso, que não fez mal algum, deveria morrer. Por que isso? Porque todos os cordeiros sacrificados na Páscoa, e depois no tabernáculo, e no templo de Salomão, prefiguravam o sacrifício do Senhor Jesus na cruz do Calvário. Daí a razão pela qual João Batista, ao ver o Senhor Jesus, apontou para ele e disse aos seus discípulos: eis o Cordeiro de Deus que tira o pecado do mundo. O Senhor Jesus foi o Cordeiro inocente, sem pecado, que morreu em nosso lugar. Vimos, pois, as três edificações sobre as quais temos estudado ultimamente: o tabernáculo, a tenda de Davi e o templo de Salomão, apontando para o perfeito e único sacrifício do Senhor Jesus. Louvado seja o nome do Senhor. Estaremos cantando louvor ao Senhor nosso Deus.

Graças a Deus. Nós saudamos todas as igrejas, os manaíns, todos que estão conosco, com a paz do Senhor. A essa altura nós já compreendemos que todos os sacrifícios realizados no Velho Testamento, no tabernáculo de Moisés, no templo de Salomão, eram necessários para que o homem, o israelita, pudesse ter uma plena comunhão com Deus Santo. Temos entendido que todos aqueles sacrifícios

representavam e apontavam para um único sacrifício, santo, eterno e perfeito, que seria o sangue de Jesus derramado por nós para a nossa salvação. Diante do estudo que nós estamos tendo das três edificações ou dos três santuários, o tabernáculo de Moisés, a tenda de Davi e o templo de Salomão, há duas perguntas que são necessárias serem feitas acerca dos sacrifícios. A primeira pergunta é: por que que não há registros bíblicos que havia sacrifícios na tenda de Davi? Então, a primeira pergunta é essa. Por que não há registros bíblicos que havia sacrifícios na tenda de Davi? E a segunda pergunta é esta. Por que que no templo de Salomão os sacrifícios se multiplicaram em multidões a tal ponto que não se podia contar? Essas duas perguntas trazem um ensinamento histórico, bíblico, mas também profético. Mas antes de respondermos diretamente essas duas perguntas, quando nós estávamos preparando e orando pelo conteúdo da EBD, o Senhor deu uma visão que ajuda a compreender o início dessa resposta. O pastor que teve a visão, ele via os três templos, as três santuários. Ele viu o tabernáculo, ao lado ele viu a tenda de Davi, e depois ele viu o templo de Salomão, e à frente, adiante dos três, um cordeiro branco. A lã era branca, não havia uma mancha sequer. Mas de acordo ali, o Senhor era adorado e o cordeiro ia crescendo. E quanto mais ele ia crescendo, mais ainda. Chegou um ponto em que ele ficou tão grande que não se via mais templo, não se via mais tenda, não se via tabernáculo, só se via o cordeiro. Porque só ele é adoração. Porque ele é o centro do projeto de Deus. Então essa visão nos leva a compreender que só há um único sacrifício suficiente para a salvação do homem, o cordeiro, porque o cordeiro é grande. Grande é o Senhor e muito digno de ser louvado, de ser glorificado. Isso mostra nessa visão, o cordeiro ocupando tudo, é que só há um intermediário entre o homem e Deus, Jesus Cristo, o justo. Só há um caminho. Por isso ele disse: eu sou o caminho, a verdade e a vida. Ninguém vai ao Pai senão por mim. Jesus é o caminho. E nós glorificamos ao Senhor porque nós achamos o caminho. E nós sabemos agora qual é o nosso destino. Pela visão fica clara uma verdade: em todos os tempos só houve salvação graças ao Senhor Jesus, porque ele é o Cordeiro Eterno. Veja o que está escrito no livro de Apocalipse: ele é o Cordeiro que foi morto desde a fundação do mundo. Os irmãos compreenderam? Jesus não passou a ser o Cordeiro morto somente quando ele foi à cruz. Antes que o mundo fosse formado, ele já era o Cordeiro que foi morto e que é digno de receber a glória e a honra e o poder e a majestade e toda a glorificação, porque a ele glória na igreja. Ele é o Cordeiro que foi morto antes da fundação do mundo por toda a humanidade, por todos nós. Então, queridos irmãos, as igrejas, aqueles que nos assistem, nós chegamos a uma conclusão: que lá no Velho Testamento, o ofertante, seja no tabernáculo, seja no templo, ele, quando dava a sua oferta, ele cria no poder do sangue que estava sendo derramado. Ainda que não compreendesse isso, o sentido profético, ainda que não entendesse o mistério que estava ali, mas ele cria que aquele sangue derramado

daquele inocente era poderoso para perdoar os pecados dele e dar a ele plena comunhão com Deus. Porque Jesus já era o Cordeiro morto antes da fundação do mundo. Aquele que morreu por toda a humanidade. Ou seja, esse ofertante, pela obediência dele a uma revelação de Deus, uma determinação de Deus acerca do sacrifício, ele era salvo pela obediência de algo que ele não entendeu, mas ele é alcançado profeticamente, porque aquele sangue representava o alto preço que Jesus pagaria por cada um de nós e por toda a humanidade. Agora, vamos voltar àquela primeira pergunta que foi feita. Por quê? Que na tenda de Davi não há registros bíblicos que havia sacrifícios. O que se entende é que naquele período os sacrifícios eram realizados onde estava o altar do holocausto, distante dali. Quem fosse à tenda de Davi não ia encontrar sacrifícios. Era uma tenda simples, dentro estava a arca, mas em volta havia louvor. Os cantores e os músicos cantando os altos louvores de Deus. Qual o mistério que está aqui? Qual é o sentido profético? Nós já estudamos sobre isso. A tenda de Davi falava profeticamente do ministério do Senhor Jesus, porque a tenda foi uma transição entre o tabernáculo e o templo, e o ministério de Jesus foi uma transição entre a lei e o período da graça. A tenda representa muito bem o ministério de Jesus, porque a tenda era simples, não tinha aqueles cortinados coloridos do tabernáculo, não tinha os metais preciosos no tabernáculo, prata, ouro, bronze, linho, não tinha. Ela era simples, mas dentro estava a arca de Deus, dentro estava a glória do Deus Todo-Poderoso. Assim foi o ministério de Jesus, um homem simples, sem aparência, mas ele era o próprio Filho de Deus, o Todo-Poderoso, nele estava a glória do unigênito do Pai. Então, entendemos, porque durante o ministério de Jesus não há registro de sacrifícios. Nos evangelhos não há registro de sacrifícios, porque durante o ministério de Jesus só haveria um sacrifício, o do próprio Senhor Jesus na cruz do Calvário, pagando por nós um alto preço. Hoje a paz que nós temos custou caro ao Senhor. Hoje podemos estar aqui glorificando, né? Dizer glória a Jesus, dizer aleluia, mas a nossa glorificação custou cara. Para você pode ser simples abrir a boca, mas Jesus pagou um alto preço para ter aqui hoje uma igreja que glorifica o seu nome. Então, no período do ministério de Jesus, a salvação já estava em Jesus. Aqueles, né, durante o ministério de Jesus que criam no Filho de Deus eram salvos. Os discípulos que creram em Jesus, que morreu por eles na cruz, foram salvos em Jesus, porque quem tem o Filho tem a vida, diz a palavra. Nós iremos agora a segunda pergunta, que foi uma mudança considerável, porque no templo de Salomão os sacrifícios se multiplicaram em multidões. Mas na época do templo de Salomão, houve uma multidão de cordeiros e de outros animais sacrificados pelos pecados do povo. Foi uma quantidade nunca antes vista. Olha o texto, não sei se pode projetar o texto para os irmãos lerem. Então o rei Salomão e toda a congregação de Israel, que se tinha congregado com ele diante da arca, sacrificaram carneiros e bois que se não podiam contar, nem numerar, por causa da sua multidão. Louvado seja o nome do Senhor. Já aprendemos nas outras EBDs que Salomão é um tipo profético do Espírito Santo, falando do período que o Salomão e o templo

Queridos irmãos, igreja, nós não temos como contar, numerar o que o Espírito Santo está fazendo no nosso meio, porque é glorioso, porque é maravilhoso. Não há, é impossível alguém contabilizar o que o Espírito Santo vem fazendo durante toda a história da igreja, em operações de maravilhas, em profecias se cumprindo, em orações respondidas, em filhos são alcançados, em casamentos fortalecidos, em uma igreja que já anseia pela eternidade. Olha, na verdade, não dá para enumerar nem o que o Senhor fez na vida de cada um aqui. Você consegue na sua vida aí contabilizar o que o Espírito Santo fez desde que você converteu? Você não consegue. É imensurável. A cada instante Ele está operando. Não tem como enumerar o que Ele está fazendo aqui nessa manhã. Em cada igreja, aqui neste Manaí, em todas as partes do mundo, porque nós estamos aqui, mas o Espírito Santo está se movendo nas igrejas. Aqui hoje tivemos um dia maravilhoso com os jovens. Aqui um jovem quebrantado, outro ali foi batizado com o Espírito Santo, outro foi liberto, outro foi salvo. É o Espírito Santo se movendo no meio da igreja. Então só nos cabe, na verdade, glorificar. E o mais importante de tudo, se multiplica o número de salvos, se multiplica o número daqueles que creem no sacrifício de Jesus por eles e passam a ter o seu nome escrito no livro da vida. Mas agora encerrando, e nós vamos encerrar com uma pergunta: como foi possível que um sacrifício apenas fosse suficiente para pagar pelos pecados cometidos por toda a humanidade em todos os tempos? Um único sacrifício. Olha, primeiro, se um homem, que não fosse Deus, um homem, ainda que ele fosse perfeito, imaculado, não cometesse erros, o máximo que ele pode fazer é morrer pela sua própria salvação, não negando a fé. Mas ele não pode salvar o outro. Mas como poderia o sacrifício apenas de um homem ser suficiente para perdoar os pecados de toda a humanidade em todos os tempos? Desde Adão, só a forma. Somente a vida de um homem que pudesse valer a vida de todas as pessoas. E a vida deste homem teria que ter um valor imensurável. Somente alguém que tivesse vida em abundância, somente o homem em que ele mesmo fosse a própria vida. E este homem existe. Ele foi Jesus de Nazaré, o homem que disse: eu sou a vida, eu sou o caminho, a verdade e a vida. Ele era a própria vida. Ele não tinha uma vida em abundância, ele é a própria vida. Ele não é a vida de 60 anos, 80, ele é a vida eterna. Então a vida deste homem vale mais do que a vida de toda a humanidade. Por isso, podemos ainda perguntar a cada um que está conosco hoje: qual o valor de uma alma? Qual valor você daria à alma de um homem? Olha, há coisas que já têm um valor definido, um valor tabelado ou de mercado. Mas há muitos objetos e coisas que não têm um valor definido. É difícil definir. Qual o valor que tem um quadro raríssimo e de grande? Geralmente, o valor de algo é o valor que alguém está disposto a pagar por aquilo. Então, qual é o valor da alma do homem? Jesus comprou as nossas almas com o seu sangue. Sangue inocente, sangue justo do Deus que é a própria vida. Então, o valor da alma é o sangue de Jesus. Mas não se pode mensurar, não se pode calcular, não se pode definir o valor do sangue de Jesus. Qual é o valor da alma? Nós falamos e do sangue, porque esse sangue foi capaz de comprar e de salvar todas as almas desde Adão até hoje. É o sangue capaz da salvação à humanidade de todas as épocas. Não, o poder do sangue de Jesus é infinito, é imensurável, mas nós podemos afirmar

poder no sangue de Jesus, a redenção no sangue de Jesus, a salvação no sangue de Jesus. Meus irmãos, chegando ao final, a palavra nos ensina: o salário do pecado é a morte. Então, se conclui que o preço do pecado é a morte. O preço do pecado é a morte. E Jesus se dispôs a pagar o preço do nosso pecado com a sua morte, com a sua vida. Jesus pagou por nós um alto preço. E por isso estamos aqui hoje vivos. E vivos na presença do Senhor. O mundo pode ter se esquecido do sacrifício de Jesus, mas nós não esquecemos. Há uma igreja que é consciente e que sabe que o poder do sangue de Jesus, que o seu sacrifício não pode ser medido, não se pode determinar um valor, porque o sangue foi como João viu no livro de Apocalipse. É possível colocar esse texto e podemos encerrar cantando, lendo juntos. Nós vamos ver, depois vamos cantar um louvor falando do alto preço que Jesus pagou por todos nós. Convido a todas as igrejas, os irmãos aqui, a juntos lemos esse texto em glorificação ao Senhor Jesus. Comigo: dignos é de tomar o livro e de abrir os seus selos, porque fostes morto e com o teu sangue comprastes para Deus homens de toda tribo, língua, povo e nação. Louvado seja o nome do Senhor Jesus.

0: Jesus.
1: Glória a Jesus. Aleluia.
0: Essa. De pé, irmãos, o Senhor deu uma revelação a um dos pastores que nós encerrávamos essa escola bíblica dominical com um momento de adoração ao Cordeiro que foi morto. E o Senhor revelou, pastor, que neste momento o Senhor Jesus, em muitos lugares, estaria batizando pessoas com o Espírito Santo.

0: Glória a Deus.
1: Glória a Deus. Bendito seja o nome do Senhor.
0: Aleluia.
1: Aleluia.
0: Glória a Deus.
1: Louvado seja o teu nome, Senhor. Bendito é o Cordeiro. O Cordeiro que foi morto e ressuscitou. Aleluia, Senhor Deus. Senhor Deus, nós te bendizemos por tudo. E suplicamos pelo poder do sangue de Jesus. Que a tua bênção, que este ensino possa estar gravado nos nossos corações. Que possamos, em todos os instantes das nossas vidas, relembrar deste sacrifício, desta honra que o Senhor conferiu às nossas vidas. Uma honra não merecida, mas por um amor que nós não conseguimos compreender. O Senhor olhou para as nossas vidas, assumiu o nosso pecado, assumiu as nossas transgressões e nos colocou.

0: Ou numa posição em que jamais imaginávamos que podíamos estar. Opera, Senhor. Continue renovando esta consciência e que a ação do Teu Santo Espírito continue atuando. E, Senhor, confirma o batismo com o Espírito Santo. Confirma, Senhor, esta bênção sobre a vida do Teu povo, para que possam estar em condições de testemunhar destes feitos. Nós oramos em nome de Jesus.
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1: Ele tem visitado os vossos corações. Porque nesta manhã eu estabeleço um novo momento, porque há uma operação gloriosa do meu Espírito Santo que visita os vossos corações. Eis que, como já orientei, estou batizando alguns do Espírito Santo, estou renovando os dons e paz na vida da minha igreja. E tem-vos dado a consciência que o vosso louvor, que a vossa adoração é para aquele que vive para todos sempre. Recebei a porção do vosso Deus e já podeis glorificar o nome do vosso Senhor.
2: Glória a Jesus.
1: Aleluia. Glória a Jesus. Meus irmãos, nós estamos chegando ao fim da nossa escola bíblica. E aqueles que nos assistem, né, pelas redes sociais, logo após a vinheta, estarão recebendo as aulas das crianças, né, intermediários e adolescentes, e no fim um pastor estará orando, encerrando. Nas igrejas, recomendamos que os pastores presentes, os obreiros, estejam fazendo o encerramento, e o pastor encerrando com a bênção apostólica. E nós aqui continuaremos aqui no Mananhã. Nos despedimos com todos com a paz do Senhor Jesus.

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1: O Espírito Santo teve a sua primeira cirurgia cardíaca robótica realizada no dia 8 de abril deste ano. O procedimento aconteceu no Hospital Meridional, em Cariacica, e foi conduzido com o auxílio da plataforma robótica da Vinci, considerada uma das mais avançadas para procedimentos cirúrgicos de alta complexidade. Segundo o cirurgião cardiovascular Melchior Luiz Lima, o procedimento é realizado por meio de pequenas incisões no tórax, por onde são introduzidos os braços robóticos e uma microcâmera de alta definição. Com isso, a tecnologia possibilita maior delicadeza nos movimentos, melhor visualização das estruturas cardíacas e menor agressão aos tecidos, o que favorece uma recuperação mais rápida e um menor risco de complicações. As cirurgias cardíacas estão entre os procedimentos mais complexos da medicina, isso porque exige uma equipe altamente especializada, suporte técnico avançado e protocolos rigorosos de segurança. Além disso, as doenças cardiovasculares continuam sendo a principal causa de morte no Brasil. Segundo dados da Sociedade Brasileira de Cardiologia, mais de 400 mil brasileiros perderam a vida em razão de problemas do coração, o que representa uma morte a cada 90 segundos. Por isso, a realização de cirurgias robóticas representa um passo importante para a saúde vascular.
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1: Você já parou para pensar que a boca pode funcionar como uma janela para a saúde do corpo inteiro? Muito além de dentes, alterações aparentemente simples como sangramento gengival, aftas recorrentes, mau hálito persistente ou até mudanças na língua podem ser sinais precoces de doenças sistêmicas importantes. A ciência tem mostrado de forma cada vez mais consistente e o que acontece na boca não fica apenas na boca. Um dos exemplos mais conhecidos é a relação entre a inflamação da gengiva e dos tecidos de suporte dos dentes e doenças cardiovasculares. Estudos robustos demonstram que a inflamação crônica da gengiva pode contribuir para processos inflamatórios sistêmicos, aumentando o risco de eventos como infarto e acidente vascular cerebral, o AVC. Isso acontece porque bactérias presentes na boca podem entrar na corrente sanguínea e desencadear respostas inflamatórias em outros órgãos. Outro ponto importante é o diabetes. Existe uma relação de mão dupla entre diabetes e saúde bucal. Pessoas com diabetes têm maior risco de desenvolver doenças periodontal e, ao mesmo tempo, infecções gengivais podem dificultar o controle da glicemia. Ou seja, cuidar da gengiva também é cuidar do açúcar no sangue. A boca também pode revelar alterações relacionadas a deficiências nutricionais. Língua lisa, avermelhada ou dolorida pode indicar falta de vitaminas como B12, ferro ou ácido fólico. Pequenas rachaduras nos cantos da boca podem estar associadas a baixa imunidade ou deficiências de nutrientes.
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1: Nós saudamos a todos com a paz do Senhor Jesus. Nós vamos ler a palavra do Senhor no livro do profeta Isaías, capítulo 51, verso 14. O exilado cativo depressa será solto, e não morrerá na caverna, e o seu pão lhe não faltará. Amados irmãos, nós estamos vivendo um momento de muita infelicidade no mundo, onde o homem não encontra resposta, muitas vezes, para a tristeza que há no seu coração. E por muitas vezes ele terceiriza os seus problemas, buscando sempre

0: culpado. Mas o texto lido aqui, ele fala do exilado, daquele que está preso, cativo. O exilado é aquele que foi tirado da sua terra, da sua origem, do meio do seu povo, e ele está aprisionado. E a maior prisão que existe chama-se pecado. O homem foi feito à imagem e semelhança de Deus. O homem recebeu de Deus aquilo que Deus tinha de mais precioso, que foi a vida eterna. Mas o pecado fez esta separação, tornando o homem um grande prisioneiro. E aí está a resposta para a tristeza, para todo abatimento que é de alma. Mas o texto da palavra do Senhor, ele nos diz que este prisioneiro, que está longe da sua terra, ele será solto. E a Bíblia diz que se o Filho do Homem vos libertar, verdadeiramente sereis livre. O grande libertador é Jesus. Pelo poder do seu sangue, pela ação do seu espírito. Nesta hora, ele tem pressa. Depressa será solto. Jesus tem pressa em te salvar. Jesus tem pressa em te resgatar. Muitas vezes o homem, ele fica postergando. Não, amanhã, quem sabe um dia. Mas sabe de uma coisa, Jesus te ama e quer te salvar hoje. E a palavra do Senhor também nos diz, e não morrerá na caverna. Caverna fala da escuridão, das trevas. Jesus disse, eu sou a luz do mundo. Quem me segue não andará em trevas. Esta luz que é Jesus, esta luz salvadora, ela resplandece nesta última hora para retirar o homem das trevas, da perdição do pecado e colocar o homem na sua maravilhosa luz. E o texto da palavra do Senhor diz assim, e o seu pão lhe não faltará. É um Deus que liberta, que tira o homem das trevas e agora sustenta o homem. Jesus também nos disse, eis que estarei convosco todos os dias até a consumação do século. Para você não faltará o pão da vida, não faltará o alimento para a sua alma, pois Jesus estará presente todos os dias para te guardar, para te proteger, para te sustentar. Essa é a palavra que o Senhor tem para o nosso coração. Abre o seu coração, entregue a sua vida a Jesus e tudo vai mudar. Deus abençoe a todos. A paz do Senhor Jesus.
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1: O SUS fará teste para diagnóstico precoce de autismo aos 16 meses. Profissionais da atenção primária vão passar a realizar o teste que detecta sinais de transtorno do espectro autista em todas as crianças com idade entre 16 e 30 meses, como parte da rotina de avaliação do desenvolvimento. A orientação consta na nova linha de cuidado para transtorno do espectro autista. A expectativa, segundo a pasta, é que as intervenções e estímulos a esses pacientes ocorram antes mesmo do diagnóstico ser fechado. A atuação precoce é fundamental para a autonomia e a interação social futura. O governo estima que 1% da população brasileira viva com transtorno do espectro autista. Dados do IBGE indicam que 71% dessa população apresentam ainda outras deficiências que, de acordo com o Ministério, reforça a necessidade de ações integradas via Sistema Único de Saúde, o SUS. A nova linha de cuidado lançada pelo Ministério da Saúde orienta gestores e profissionais de saúde sobre como deve funcionar a rede da atenção primária aos serviços especializados com foco no rastreio precoce e no início imediato da assistência. O teste de triagem identifica sinais de autismo em crianças já nos primeiros anos de vida.
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1: Oi, gente! Começando mais um momento gostoso do nosso dia. Vocês sabem que aqui nada se perde, não é mesmo? Sabe aqueles talos de couve, brócolis ou couve-flor que às vezes não utilizamos e acaba que a gente joga fora? Agora eles virarão uma farofa deliciosa e nutritiva. Comece dourando uma cebola cortada em tiras, na manteiga, e capriche na manteiga, hein? Porque vai ser uma farofa. Quando a cebola estiver bem douradinha, quase queimando, acrescente os talos picadinhos. Refogue por um minutinho e acrescente a farinha de mandioca. Desligue o fogo e coloque o sal a gosto. Vocês vão se surpreender. Ah, não precisa necessariamente fazer a farofa no dia dos legumes. Pode congelar os talos já picados e fazer a farofa em outro dia. Eles vão direto do congelador para a panela. Bom demais, né? 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Até a próxima!

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1: O governo de Minas levou a Ribeirão das Neves a carreta Saúde Mais Perto. A iniciativa leva exames de mamografia, ultrassom para a população, ampliando o acesso a serviços especializados, reduzindo o tempo de espera na rede pública. Com investimento de cerca de 10 milhões, a ação conta com 4 unidades móveis equipadas para consultas e exames em diversas especialidades. A carreta permite atender quem já aguardava por consultas e exames, encurtando distâncias e reduzindo o tempo de espera. A expectativa é realizar cerca de 200 atendimentos por dia com pacientes agendados pela Unidade Básica de Saúde. Neste primeiro semestre, o projeto percorre municípios da região metropolitana de BH. Ainda neste ano, a previsão é expandir atendimento para as macro-regiões Norte, Nordeste e Jequitinhonha. As unidades móveis oferecem consultas especializadas e exames de acordo com a demanda local definida pelos municípios. Entre as especialidades estão cardiologia, angiologia, endocrinologia, gastroenterologia, ortopedia, dermatologia, otorrinolaringologia, laringologia e pneumologia. Na saúde da mulher são realizados exames como mamografia, ultrassonografia, colposcopia, além de atendimentos oftalmológicos. Na área de diagnóstico, as carretas contam com exames como radiografia, densitometria óssea, eletrocardiograma e ecocardiograma, ampliando o acesso e contribuindo para diagnósticos mais rápidos.
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1: Você já parou para pensar em como anda a saúde do seu cérebro? Não estou falando de exames caros ou nomes difíceis. Estou falando de memória, sono, humor. Porque quando o cérebro não vai bem, nada vai bem. Cuidar da mente é tão importante quanto cuidar do coração. E na prática, isso começa por atitudes bem mais acessíveis do que parece. A verdade é que a gente aprendeu a prestar atenção apenas no que dói. Uma dor no peito, uma febre, uma fratura. Mas quando o alerta vem em forma de esquecimento, irritação, ansiedade, constante ou sono quebrado. A gente costuma culpar o excesso de trabalho, os filhos, a idade, até a vida. E aí o cérebro vai ficando de lado. Mas cuidar da mente é muito importante porque é ela quem comanda tudo. Nossas decisões, emoções, movimentos, memórias. E também é ela quem adoece quando a gente negligencia o básico, ou seja, o descanso, a alimentação. Dormir mal, por exemplo, por vários dias seguidos pode afetar sua memória, a sua capacidade de resolver problemas e até o seu humor. O sono é quando o cérebro faz sua faxina interna. Ele remove toxinas, organiza o que vivemos e ajuda a consolidar aprendizados. Quando você dorme mal, essa faxina fica pela metade. Cuidar do cérebro é um investimento silencioso. Ele não vai te mandar uma fatura no final do mês, mas pode cobrar caro no futuro.
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Começa agora na Rádio Manaim, o louvor da Igreja Fiel. Este quadro apresentará experiências de hinos que marcaram a história da Igreja Cristã Maranata ao longo de seus 50 anos de existência. Você ouvirá agora a experiência do louvor Sonhei com Jesus esta noite. A seguir, traremos um breve relato biográfico do compositor do hino Sonhei com Jesus esta noite. O autor era exímio instrumentista e iniciou suas apresentações musicais ainda adolescente na cidade de Vila Velha, estado do Espírito Santo. Desde então, passou a compor um trio seresteiro muito conhecido na cidade e, quando adulto, sua destreza e sensibilidade ao violão e cavaquinho já eram muito apreciadas pelos admiradores deste gênero musical. O autor tornou-se um dos maiores seresteiros da região e era amante das noites, o que o levou ao envolvimento com hábitos pouco saudáveis. Não raro era encontrado nas calçadas, incapacitado pelo alto consumo de bebida alcoólica. Sua conversão ao Evangelho foi marcada pela visível transformação de sua vida. Tal mudança também foi percebida nos corinhos de sua autoria, que continham uma poesia muito simples, mas que refletiam sua experiência de salvação e o reconhecimento da sua vã maneira de viver. Em especial, Sonhei com Jesus esta noite foi fruto de um grande avivamento operado naquele momento vivido pela Igreja e o relato da experiência de salvação do crente em Jesus. Suas composições mostraram-se como um notável testemunho para aqueles que o conheciam e serviram para alcançar muitos que desejavam experimentar aquela transformação.

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2: Teve início a escala de vencimentos da terceira parcela do Imposto sobre Propriedade de Veículos Automotores, o IPVA, deste ano, em Minas Gerais. O IPVA pode ser pago via cartão de crédito, PIX, documento de arrecadação estadual, internet banking ou diretamente nos terminais de autoatendimento ou guichês dos agentes autorizados, bastando informar o número do Renavam do veículo. Quem optar pelo cartão de crédito, PIX, ou emitir o documento de arrecadação estadual, deve acessar o site oficial da Secretaria de Estado da Fazenda de Minas Gerais, fazenda.mg.gov.br. Pagamento também pode ser feito pelo aplicativo MG, um aplicativo do governo de Minas. De acordo com a Secretaria de Estado de Fazenda de Minas Gerais, a expectativa de arrecadação do IPVA 2026 é de cerca de 12 bilhões para uma frota tributável de cerca de 8,5 milhões de veículos em Minas Gerais. As duas parcelas anteriores do IPVA venceram nos meses de fevereiro e março. Quem deixou de pagar pode regularizar a situação de forma simples e online pelos mesmos canais utilizados para o pagamento da terceira parcela. A multa e os juros são aplicados automaticamente. O quanto antes o imposto for quitado, menos juros serão cobrados pelo atraso. Além disso, a partir do 30º dia de atraso é cobrada a multa de 20% sobre o valor da parcela.
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1: Nós saudamos a todos com a paz do Senhor Jesus. Nós vamos ler a palavra do Senhor no livro do profeta Isaías, capítulo 51, verso 14. O exilado cativo depressa será solto, e não morrerá na caverna, e o seu pão lhe não faltará. Amados irmãos, nós estamos vivendo um momento de muita infelicidade no mundo, onde o homem não encontra resposta, muitas vezes, para a tristeza que há no seu coração. E por muitas vezes ele terceiriza os seus problemas, buscando sempre um culpado. Mas o texto lido aqui, ele fala do exilado, daquele que está preso, cativo. O exilado é aquele que foi tirado da sua terra, da sua origem, do meio do seu povo, e ele está aprisionado. E a maior prisão que existe chama-se pecado. O homem foi feito à imagem e semelhança de Deus. O homem recebeu de Deus aquilo que Deus tinha de mais precioso, que foi a vida eterna. Mas o pecado fez esta separação, tornando o homem um grande prisioneiro. E aí está a resposta para a tristeza, para todo abatimento que é de alma. Mas o texto da palavra do Senhor, ele nos diz que este prisioneiro, que está longe da sua terra, ele será solto. E a Bíblia diz que se o Filho do Homem vos libertar, verdadeiramente sereis livre. O grande libertador é Jesus. Pelo poder do seu sangue, pela ação do seu espírito. Nesta hora, ele tem pressa. Depressa será solto. Jesus tem pressa em te salvar. Jesus tem pressa em te resgatar. Muitas vezes o homem, ele fica postergando. Não, amanhã, quem sabe um dia. Mas sabe de uma coisa, Jesus te ama e quer te salvar hoje. E a palavra do Senhor também nos diz: e não morrerá na caverna. Caverna fala da escuridão, das trevas. Jesus disse: eu sou a luz do mundo. Quem me segue não andará em trevas. Esta luz que é Jesus, esta luz salvadora, ela resplandece nessa última hora para retirar o homem das trevas, da perdição do pecado e colocar o homem na sua maravilhosa luz. E o texto da palavra do Senhor diz assim: e o seu pão lhe não faltará. É um Deus que liberta, que tira o homem das trevas e agora sustenta o homem. Jesus também nos disse: eis que estarei convosco todos os dias até a consumação do século. Para você não faltará o pão da vida, não faltará o alimento para a sua alma, pois Jesus estará presente todos os dias para te guardar, para te proteger, para te sustentar. Essa é a palavra que o Senhor tem para o nosso coração. Abra o seu coração, entregue a sua vida a Jesus e tudo vai mudar. Deus abençoe a todos. A paz do Senhor Jesus.
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1: A longa espera por uma consulta médica especializada pelo SUS ainda faz parte da realidade de milhares de pessoas em todo o Brasil. Em algumas especialidades, como psiquiatria, neurologia e pediatria, não é raro que o tempo de espera ultrapasse um ano. Para tentar reverter o cenário de longas esperas por consultas médicas especializadas, o Estado do Espírito Santo tem a esperança na tecnologia como forma de ampliar o acesso e encurtar distâncias. Uma das principais estratégias tem sido a expansão das teleconsultas, que segundo a Secretaria Estadual de Saúde do Espírito Santo, estão hoje presentes em cerca de 90% dos municípios capixabas e englobam 18 especialidades médicas. As salas são instaladas dentro das unidades básicas de saúde. A consulta é feita por videoconferência com o médico, que pode estar em qualquer parte do país ou até mesmo do mundo, desde que fale português. De acordo com a CESA, a meta é levar atendimento a quem mais precisa, especialmente em regiões onde há escassez crônica de especialidades. Todo mês, cerca de 6 mil teleconsultas. A meta é dobrar. Em média, são realizadas entre 5 e 6 mil teleconsultas por mês na Grande Vitória. Mas a capacidade do sistema permite dobrar esse número. Segundo o Estado, neste ano estão previstas 1,25 milhão de consultas e 670 mil exames especializados.
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1: Condutores autuados por infrações leves ou médias em Minas Gerais podem ter a penalidade convertida automaticamente em advertência por escrito. Na prática, o motorista deixa de pagar a multa e não recebe pontos da Carteira Nacional de Habilitação, a CNH, desde que atenda aos critérios previstos na legislação. Para ter direito ao benefício, a infração deve ser classificada como leve ou média e o condutor não pode ter cometido nenhuma outra infração nos 12 meses anteriores. Quando concedida, a advertência substitui a multa e impede o registro de pontos no prontuário da CNH. A medida está prevista no artigo 267 do Código de Trânsito Brasileiro, que autoriza a substituição da penalidade financeira por uma advertência de caráter educativo. O Detran de Minas informa que o procedimento foi automatizado e a análise passou a ser realizada diretamente pelo órgão conforme os critérios legais. Após receber a notificação da multa, o Detran realiza automaticamente a análise do caso. O sistema verifica se o condutor atende aos critérios estabelecidos no Código de Trânsito Brasileiro, especialmente os previstos no artigo 267, que determina que a infração seja de natureza leve ou média e que o motorista não tenha cometido outra infração nos últimos 12 meses. Nos casos em que o dono do veículo não era o responsável pela infração, é possível realizar a indicação do réu condutor de forma digital por meio do aplicativo CNH do Brasil.
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1: O Detran do Espírito Santo passou a aceitar assinaturas digitais nos processos de transferência de veículos. As transferências de veículos passam a ser aceitas em dois tipos de modalidade de assinatura: pelo aplicativo Carteira Digital de Trânsito e pelo sistema homologado junto ao Conselho Regional de Despachantes Documentalistas. O Detran ressalta que essa facilidade está disponível para donos e futuros donos de veículos com documentos emitidos a partir de 4 de janeiro de 2021, data em que o antigo certificado de registro de veículo foi substituído pela versão digital. Para realizar a transferência pela carteira digital, basta assinar digitalmente a autorização para transferência de propriedade de veículos e tanto vendedor como comprador, que também é validada por meio da biometria facial. O Detran orienta que para consolidar a venda é importante que após as assinaturas, o novo dono realize a vistoria em uma empresa de vistoria veicular e posteriormente agende atendimento em

0: das unidades do DETRAN para realizar a transferência do veículo ou se utilize dos serviços de um despachante. Pelo Conselho Regional de Despachantes Documentalistas, as assinaturas passarão por uma verificação que inclui a leitura de QR Code, validação biométrica e georreferenciamento. Posteriormente, o veículo deverá passar por uma vistoria em uma empresa de vistoria veicular para que assim o despachante possa finalizar o processo de transferência do veículo.
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0: Fala, jovem! A paz do Senhor Jesus, estamos começando mais uma edição do programa Os Dias da Minha Mocidade. Um programa feito por jovens, para jovens e de todas as idades, de 7 a 70, de 8 a 80. Estamos dando início e cumprimentando você que está conosco através da TV Manaim. E também, se você está nos assistindo através do canal oficial da Igreja Cristã Maranata no YouTube, não se esqueça de curtir, comentar e compartilhar. Os três Cs: curtir, comentar e compartilhar. E veja também se você está inscrito. Se não estiver inscrito, se inscreva, ative o sininho de todas para você receber todos os conteúdos que são gerados na TV Manaim e que vem aqui também para o canal do YouTube. Amém? Vamos dar início, vamos abrir aqui as câmeras e a gente vai ver quem está conosco. Aliás, continua conosco nosso querido pastor Eduardo Rossetti, que esteve conosco no programa passado falando sobre carreiras, sobre a medicina. Pastor, mais uma vez agradecendo a presença do senhor aqui conosco. Paz do Senhor, meu querido.
1: Eu que agradeço o convite, a paz do Senhor Faé, a paz do Senhor jovens que estão conosco aqui, a paz do Senhor a todos que nos acompanham através da TV Manaim e das demais redes sociais.
0: Amém, amém. Glória a Deus. E conosco aqui também, além dos jovens, nosso querido jovem amigo Daniel Bravin. Paz do Senhor, querido.
2: Paz do Senhor, Elias. Paz do Senhor, ao pastor Eduardo Rossetti, aos jovens aqui no estúdio. E a você que está nos acompanhando dentro da sua casa. Para nós é uma alegria estarmos juntos em mais um episódio. Dessa vez nós vamos continuar falando o mesmo tema de semana passada, que é sobre carreiras. E dessa vez sobre carreiras voltadas para a medicina. Estamos no segundo episódio, aqui com o nosso ilustríssimo doutor e pastor Eduardo Rossetti. Pastor, eu já gostaria de fazer a minha primeira pergunta, que é possível exercer a medicina com um propósito em um sistema muitas vezes sobrecarregado? E a próxima pergunta que eu queria deixar aqui para o senhor é como que se dá essa diferença de um médico bom e um médico mediano?
1: Olha, é claro que é possível, né? Essa possibilidade, ela se torna viável à medida que você mantém o foco na qualidade. E uma virtude que é muito apreciada hoje é também a honestidade. Então, se for um profissional com foco em qualidade e que haja com honestidade na execução da sua atividade em relação ao paciente e aos colegas com quem se relaciona, a sua atividade ela vai se tornar uma atividade distinta, né? As pessoas elas vão passar a observar, né, como lida com diversas questões, como se relaciona com as demais pessoas, sejam colegas, como funcionários de hospitais, funcionários de clínicas, os demais.

0: funcionários que cercam a atividade médica, né, secretárias. Então, se relacionar com essas pessoas, nós podemos nos distinguir dos demais profissionais, mostrando a nossa gentileza, a nossa educação, né, tratar as pessoas com respeito, né, hoje é uma qualidade muito apreciada no mercado de trabalho, né, a empatia, saber acolher as pessoas, né? Então, o acolhimento é uma virtude bastante valorizada na atividade médica, né? Saber ser solidário à dor, ao sofrimento do paciente. Então, isto é algo que faz do médico um profissional distinto dentro do seu ramo de trabalho, dentro da sua especialidade. Então, é possível, sim, desenvolver ou trabalhar, mesmo que o relacionamento seja complexo, né? Mesmo que as relações de trabalho elas sejam complexas, né? É possível exercer bem e fazer uma atividade com qualidade.
1: Amém. Amém. Daniel, vamos colocar os jovens para fazer as perguntas. Vamos à primeira pergunta hoje.
2: Vamos seguir com a primeira pergunta aqui no estúdio. Pode se apresentar e fazer a sua pergunta.
3: A paz, Senhor, irmãos. Meu nome é Raíza, eu sou da igreja de Mobidique. Já tem uns meses que eu estou formada, né? E eu queria perguntar para o pastor, como que a gente pode lidar com o estresse, né? Quando a gente está ali no pronto-socorro ou quando chega um paciente crítico, né? Com hemorragia, com uma situação assim que a gente não está esperando.
0: Raíssa, como você sabe, o profissional médico, ele é treinado para situações críticas, né? E existem hoje, dentro dessa atividade, os protocolos, né? Então, quando nós vamos dar um atendimento a um paciente, dependendo do problema que ele apresenta, há um protocolo de atendimento a ser seguido. Então, o que o profissional ele precisa é inteirar-se desses protocolos de atendimento, saber os passos que têm que ser seguidos para cada caso em particular. Exemplo, você está diante de um caso de, vamos supor, um traumatismo, um atropelamento, não é? O paciente chegou ao pronto-socorro em estado crítico. O que fazer primeiro? Então, há várias etapas a serem seguidas dentro deste protocolo para priorizar aquilo que, vamos supor, causa a morte mais imediata ao paciente. Então, você segue os protocolos, mesmo que o paciente esteja gritando, né? E nós que às vezes atendemos em pronto-socorro, nós sabemos que às vezes o paciente que mais grita é o que está menos crítico, não é? Porque o paciente que está crítico mesmo é que ele nem consegue gritar, não é?
1: Verdade.
0: Porque as vias aéreas dele estão obstruídas, ou ele tem um traumatismo de tórax incapaz de até mesmo falar, até mesmo se comunicar. Então, se o paciente está gritando, se ele está se agitando, nós sabemos que ele pode ter um problema grave, mas pelo menos as vias respiratórias dele estão íntegras, né? Então, nós podemos priorizar outras etapas no atendimento. Então, o segredo para que o estresse ele seja minimizado é seguirmos os protocolos de atendimento para cada caso em particular. Então, assim, o profissional hoje ele saberá lidar com cada situação e até mesmo servir de mediação entre a família, entre o paciente e os demais profissionais que estão prestando o atendimento àquele paciente.
1: Então, isso envolve tudo.

0: Pastor, só falou sobre a crítica, a situação crítica ali do paciente, e às vezes só falou sobre o paciente gritando. E como é que o senhor aborda, para quem está nos acompanhando também, para os jovens que estão aqui, a situação crítica em relação à família? Às vezes, como o senhor falou, chega um atropelamento, uma coisa muito. E a pessoa já chega também assim, meio alterada, um familiar chega alterado, e não vou dizer que ameace, mas chega assim de uma forma bruta, falando assim: ó, o senhor tem que salvar, como é que é isso?
1: É, isso é uma situação que complica o atendimento, tá? É essa interferência muitas vezes agressiva de um familiar, isso é uma coisa que complica o atendimento, inclusive complica o atendimento do doente, né? Porque tira o foco do atendimento. É preciso que num ambiente como esse haja situações equilibradas, para que o médico ele foque a sua atenção naquilo que precisa ser observado. Quando o familiar
0: Intimida o médico.
1: ele intimida o médico, muitas vezes cria situação em que o doente ele vai sofrer, porque eu vou deixar de dar atenção ao doente para muitas vezes me voltar para outro atendimento, para outro tipo de problema, que não é o que está em questão. Então, e isso é uma coisa muito difícil de se lidar, né? E no ambiente de atendimento. E o pronto-socorro é um lugar crítico,
0: Crítico.
1: né? É interessante que o pronto-socorro, ele deveria ser um lugar onde os médicos mais experientes deveriam trabalhar. No entanto, é exatamente o contrário. São os médicos recém-formados, né, que eles encontram muitas vezes no pronto-socorro a primeira oportunidade de trabalho. E eles lidam com essas situações complexas, né, que geram muito estresse, né, muita dificuldade no atendimento, né? Então, atualmente, né, hoje eu estou com 40 anos de formado, já fiz esse ano 40 anos de formado, já não atendo mais em pronto-socorro, mas durante boa parte da minha atividade, no início da minha atividade, atendi muito em pronto-socorro, né? E um tipo de paciente que eu nunca gostei de atender em pronto-socorro é o bêbado, o embriagado, né? Porque o bêbado, ele chega machucado, ele chega cortado, e muitas vezes você vai dar o atendimento, ele dificulta, ele não,
0: Agressivo,
1: ele fica agressivo,
0: simpático.
1: agitado, né? E eu nunca gostei de atender esse tipo de paciente, né? Mas são situações altamente complexas que a gente tem que saber lidar, ter equilíbrio para lidar com essa situação. E a melhor maneira é o seguimento dos protocolos de atendimento, né? Porque eles nos dão o passo a passo a ser seguido em cada situação crítica que o paciente chega. O politrauma, né? O paciente cardíaco, o paciente infartado, o paciente que teve uma perda de consciência. Cada situação em particular tem um protocolo de atendimento que nós temos que seguir para que não haja erros, né, falhas, né, naquele padrão de atendimento. Isso diminui bastante o nosso estresse nessas situações em particular.
0: Amém. Tem
1: Tá
0: que
1: bom?
0: seguir, porque senão pode dar problema até para o médico.
1: Sim, claro.
0: Amém. Daniel, vamos prosseguir?
2: Vamos seguir assim. Agora a nossa participação, ela é da pessoa que está de casa. Ela é uma estudante também, que faz medicina, mas lá do Paraguai. Pode chamar ela, Elias.
0: É a Rayane Biesek, da Igreja Cristã Maranata de Pedro Juan Cabaleiro, no Paraguai. Fala, jovem.
3: Paz do Senhor Jesus, meus irmãos. Me chamo Rayane Biesek, sou da Igreja Cristã Maranata de Pedro Lua Cabaleiro, no Paraguai. E a minha pergunta hoje é: as vagas para residência médica estão cada vez mais concorridas. Como devemos nos preparar para enfrentarmos este desafio?
0: Obrigado, Rayane Bezek, e um abraço a todos os irmãos aí no Paraguai, na Igreja Cristã Maranata.

0: de Pedro Juan Caballero. Pastor, essa situação, concorrência.
1: Olha, nós sabemos que cada vez mais o número de vagas que são oferecidas para a especialização, para os cursos de residência, não acompanham o volume de novos formados, né, pelas faculdades, e é preciso que realmente haja foco, estude, né? E a melhor maneira de estudar, e eu me lembro na época que eu me preparei para os concursos, que eu me preparei para as provas de residências, é a resolução de testes, né? Então eu estudei resolvendo questões, resolvendo testes, não é? Junto com algum colega que goste também de estudar, então muitas vezes há uma companhia nas horas de estudo nesse aspecto ajuda bastante, né? Então eu aconselho que encontre uma companheira, né? Que dê esse apoio para estudos e resolva testes, né? Foque naquilo que é o seu interesse e, evidentemente, não desista de competir no mercado de trabalho. Tá bom?
0: Competição realmente tem nas principais, né, profissões, né, sempre bem concorrida, tem que se preparar, tem que estudar.
1: Isso.
0: Amém? Daniel, vamos para mais uma pergunta, por
2: Vamos
0: favor.
2: seguir com a última pergunta aqui no estúdio. Por favor, pode se apresentar e fazer a sua pergunta.
3: Paz do Senhor, pastor, paz do Senhor, irmãos. Sou a Sofia, sou da Igreja Jejum Camburi 2, do Ministério do Pastor Heber, eu sou acadêmica de medicina. E, pastor, qual conselho o senhor teria para dar para aqueles que estão se formando agora em medicina em relação à escolha da residência no mercado atual, no mercado de trabalho atual?
1: Olha, veja bem, a residência ela é feita em função da especialidade que você vai escolher, né? E a especialidade é aquela que tem mais afinidade com as suas habilidades, tá? Não é só, eu gosto de cirurgia, né? Eu acho bonito o trabalho do cirurgião. O cirurgião, ele tem que ser um pouco também de artesão. Ele tem que ter habilidade, ele tem que ter habilidade manual, ele tem que saber costurar, não é? Como cirurgião, a gente ajudou muitos acadêmicos, né? Auxiliei muitos irmãos que nos acompanharam em cirurgias, e eu sempre brincava com eles que antes de fazer cirurgia eu fiz um curso de corte e costura para aprender a costurar, fazer manga de camisa, fazer chuleio, chuleio festão, chuleio simples. Mas o fato é que, como médico, é interessante que se una a sua capacidade com a sua habilidade, né? Não é só querer, né? Ah, eu gosto, eu quero. É preciso que você tenha consciência das suas limitações, né? Às vezes a pessoa gosta de fazer vamos supor, cirurgia, mas às vezes não tem uma certa dificuldade, né, usar as mãos para os trabalhos manuais, né? Então, eu conheci excelentes pessoas, pessoas estudiosas, pessoas capazes, mas que no momento de uma cirurgia, no momento de fazer uma intervenção, tinha muita dificuldade, a habilidade era muito deficiente, né? E essa pessoa enfrentou grande dificuldade, até mesmo no exercício da sua atividade. Era motivo até de gracejo entre os demais colegas, porque ele demorava mais na cirurgia do que as outras pessoas, né?

0: Então, isso tem muito a ver com a escolha que se faz. Tem pessoas que gostam de atividades científicas, então muitas vezes escolhem uma especialidade que tem muito a ver com a pesquisa, tem muito a ver com pequenos detalhes, né? E então essa é a forma que você vai escolher, né? Como que você gosta de dar plantão, você gosta de dormir fora de casa? Existem certas especialidades que praticamente é obrigatório isso, não é? Então, ah, não, eu não gosto de perder noite, não gosto de... Existem especialidades médicas que o profissional, ele trabalha basicamente durante o dia, atendimento de consultório, né? São atividades mais leves. Então, por exemplo, para as mulheres, né? Eu sempre aconselho a escolha de atividades que te permita ter um trabalho menos braçal, né? Um trabalho que faça uma atividade que te permita ter um controle do tempo, né? Um controle dos plantões. Então, uma atividade, uma especialidade muito boa para as mulheres é dermatologia, endocrinologia, clínica médica, né? São especialidades menos braçais, né? Por exemplo, ah, mas eu sou uma mulher, eu quero fazer ortopedia. Nada contra, nada contra, mas a ortopedia exige força, né? Exige o trabalho braçal, segurar, né? Movimentar certas coisas, furadeira. Às vezes nós estamos no centro cirúrgico e te ouve um barulho de furadeira, às vezes a gente acha que é algum serviço de manutenção que está fazendo na sala, alguma reforma. Não, é a sala ao lado, o ortopedista que está trabalhando, está furando o osso, está batendo. É o trabalho do ortopedista, né? Fazendo.
1: Pastor, tem gente em casa que eu acho que não sabia disso, não.
0: É, mas é,
1: Mesmo?
0: mas é verdade.
1: Furadeira.
0: Furadeira,
2: Cimento também. Cimento.
0: Tem um cimento. Então,
2: Depois de ferro.
0: veja, nada contra. Eu gosto de fazer isso, eu tenho disposição, eu tenho força. Pode fazer. Mas, às vezes, a pessoa quer fazer uma coisa mais delicada. Existem muitas especialidades que te oferecem essa opção de trabalho. Mas o fundamental, faça uma coisa que goste de fazer, uma coisa com qual se identifica realmente, né? E é muito comum nós dizermos, se você fizer algo que você realmente goste de fazer, nunca mais você vai trabalhar na vida. Tá certo? Porque é algo que vai ser para você prazeroso, vai ser a sua diversão, né? Não vai ser o seu trabalho, vai ser a sua diversão, né? Você fazer o que você realmente gosta de fazer. Tá bom?
1: Amém. Pastor, na primeira resposta que o senhor deu, eu gostaria de fazer uma pergunta em relação ao que o senhor falou. O senhor falou sobre honestidade.
0: Sim.
1: E eu queria fazer uma pergunta ao senhor em relação, às vezes, assim, do médico errar diagnósticos. Como, por exemplo, um pediatra. Vai uma criança lá, está com situação, ele dá um diagnóstico, a criança não melhora, a mãe ou o pai leva em um outro e a pessoa acerta e a criança. Aí vem outra situação, esse mesmo médico erra. O que se dá isso, às vezes, em relação a errar um diagnóstico? Está dentro dessa honestidade de estudo, de procurar fazer bem, bem feito, aquilo que o senhor falou em relação à formação?
0: Isso. Olha, eu quero dizer o seguinte: errar é humano, né? Errar é humano. Então, as pessoas erram. O erro é uma coisa muito comum, tá? E o médico, ele erra com muita frequência,

Tá? O que nós não podemos permitir que sejam cometidos erros graves, erros que comprometam a vida das pessoas, tá bom? Mas pequenos erros serão cometidos, todos os médicos erram muito, muito, tá bom? Essa é a razão porque é necessário que o profissional ele tenha uma boa formação. Essa é a razão porque os médicos mais antigos muitas vezes questionam a abertura indiscriminada de faculdades médicas sem uma estrutura suficiente para dar ao médico o conhecimento que ele precisa para exercer a sua atividade. Então, a origem do erro advém de uma formação deficiente, né? Se ele não recebeu um ensino adequado, então a origem vem aí. Então, a profissão médica, ela lida com valores preciosos, que é a vida humana. Então, se eu, no exercício da minha atividade, eu não fui informado de uma maneira adequada acerca do que eu vou fazer, a probabilidade de eu cometer erros, ela vai aumentar. Mas o profissional, ele tem que ser honesto em saber o que ele sabe e o que ele não sabe. É muito mais importante eu ter consciência do que eu não sei do que, às vezes, eu ter consciência do que eu sei. Então, se eu sei o que eu não sei, eu vou me esforçar para aprender, para desenvolver capacidades, para adquirir habilidades. Eis a razão porque no programa anterior, numa das respostas, eu disse o seguinte, que o médico ele tem que ser um profissional que goste de estudar, que goste de trabalhar, porque ele vai estudar e trabalhar e se dedicar a vida inteira, tá bom? Muitas vezes a preguiça é um problema na atividade médica. Então ele não pode ser preguiçoso, ele tem que se esforçar, ele tem que estudar, ele tem que se dedicar, não é? E mesmo até quando ele tem dúvida, ele tem que ter a humildade suficiente para recorrer àquelas pessoas que ele sabe que sabe, né? Para ajudá-lo nas suas decisões. Tá certo? Muitas vezes o orgulho, a vaidade de não querer pedir ajuda a uma outra pessoa numa determinada circunstância pode ser uma causa de um erro grave. Então, é uma atividade que ele tem que ter a mente aberta para aprender, a mente aberta para saber o que ele não sabe e a mente aberta para pedir ajuda àquelas pessoas que têm condições de ajudá-lo em certas decisões importantes. Tá certo? Então, por isso que, às vezes, certos profissionais, certos colegas cometem erros, né? E porque eles cometem erros, eles não devem ser crucificados, porque há certos erros que são inerentes da atividade médica. A profissão médica, ela está sujeita a muitas circunstâncias, como essa que nós acabamos de mencionar, está lá no pronto-socorro, chega à família, muitas vezes agita, muitas vezes cria uma situação, uma pressão, e às vezes, naquele momento de pressão, certas decisões que são tomadas, às vezes não são as mais adequadas. Mas isso muitas vezes a própria família contribuiu para essa situação. E depois toda a culpa é atribuída ao profissional médico, né? Inclusive, até a palavra erro médico é uma palavra que está se que já foi contestada, né? Porque muitas vezes o erro não é do médico, às vezes é a enfermeira, às vezes é o atendente, a secretária, às vezes é a técnica de enfermagem, é o laboratorista, né? Que comete o erro e muitas vezes tudo aquilo é
contabilizado como erro médico, mas agora

0: É falha na prestação do serviço de saúde, tá bom? A expressão hoje que se adequa a essa circunstância é a falha na prestação do serviço de saúde, que pode ser atribuída a qualquer membro da equipe.
1: O médico está na ponta, mas existe uma
0: O
1: estrutura.
0: médico está na ponta, mas às vezes ele nem toma parte do processo. Né? No que aconteceu ali, ele nem toma ciência do que aconteceu, porque foi cometido por um outro profissional de saúde. Mas o erro existe, é muito frequente, mas nós temos que nos empenhar para que ele seja diminuído ao máximo.
1: Amém. Olha, nós queremos, né, estamos chegando já, partindo para o final, a gente quer agradecer a você que está nos assistindo, não só pela TV Manaim, mas também pelo nosso canal no YouTube, onde os irmãos também participam, mandam suas mensagens, como o Matheus Souza, nosso querido irmão, que disse aqui: a paz do Senhor, meus irmãos, aqui é Matheus Souza de Marabá, no Pará. Então faça como o Matheus, participe, deixe a sua mensagem aí, a sua pergunta, isso vai nos ajudando, né, a fazer novos programas. Deixe também sugestão de pauta para a gente. Amém? Pastor, gostaria de agradecer a presença do senhor aqui mais uma vez, nosso querido pastor, médico, Eduardo Rosetti. Agradecemos a participação do senhor.
0: Eu que agradeço, Faé, me coloco à disposição para estar junto em outras oportunidades. Agradeço ao convite de participar desse programa. É sempre uma alegria poder, compartilhar a nossa experiência e o nosso saber.
1: Amém. Agradecendo também os jovens. Daniel, as suas considerações finais.
2: A paz do Senhor ao Elias. E agradecer também novamente ao pastor. Nós, na semana passada, trouxemos jovens aqui que estão cursando ou estudando para cursar em medicina. Eu tenho certeza que os 40 anos da profissão do Senhor foram muito bem representados e falados aqui pelo Senhor, então nós só temos a agradecer. Nós gostaríamos também de mencionar a equipe de produção e mandar um abraço para a Raíssa e para a Estela. E daqui a pouquinho, pode ficar conectado, vai entrar uma outra programação para vocês continuarem acompanhando aqui na TV Manaim.
1: Amém. Então, agradecendo pastor, jovens, Daniel, e a você em casa que está nos acompanhando, às vezes em casa, às vezes no trabalho, às vezes está nos assistindo em um consultório, onde você estiver, que a boa mão do Senhor esteja sobre a sua vida e também de toda a sua família. Estamos terminando aqui mais uma edição do programa dos jovens, Os Dias da Minha Mocidade. Até o próximo programa.

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1: Dados do Atlas Mundial da Obesidade 2026 revelam que 20% das crianças e adolescentes com idade entre 5 e 19 anos vivem com sobrepeso ou obesidade, totalizando 419 milhões. A previsão da Federação Mundial de Obesidade é que até 2040 o número salte para 507 milhões de crianças e adolescentes no mundo com sobrepeso ou obesidade. Em nota, a entidade alerta que a obesidade e o sobrepeso na infância levam a condições semelhantes às observadas em adultos, incluindo quadros como hipertensão e doença cardiovascular. A estimativa é que até 2040, 57 milhões de crianças apresentem sinais precoces de doenças cardiovasculares. O Atlas mostra como as ações para enfrentar a obesidade infantil permanecem inadequadas em todo o mundo, com muitos países aquém do conjunto de políticas necessárias para prevenção, monitoramento, rastreamento e manejo. A federação cobra medidas firmes para reverter as tendências atuais. Entre as ações a serem implementadas, a entidade destaca o imposto sobre bebidas adoçadas com açúcar, restrições ao marketing direcionado às crianças, incluindo plataformas digitais, implementação das recomendações globais de atividades físicas para crianças, proteção do aleitamento materno, padrões mais saudáveis de alimentação escolar e integração da prevenção e do cuidado ao sistema de atenção primária.
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1: Oi, gente! Começando mais um momento gostoso do nosso dia. Vocês sabem que aqui nada se perde, não é mesmo? Sabe aqueles talos de couve, brócolis ou couve-flor que às vezes não utilizamos e acaba que a gente joga fora? Agora eles virarão uma farofa deliciosa e nutritiva. Comece dourando uma cebola cortada em tiras, na manteiga, e capriche na manteiga, hein? Porque vai ser uma farofa. Quando a cebola estiver bem douradinha, quase queimando, acrescente os talos picadinhos. Refogue por um minutinho e acrescente a farinha de mandioca. Desligue o fogo e coloque o sal a gosto. Vocês vão se surpreender. Ah, não precisa necessariamente fazer a farofa no dia dos legumes. Pode congelar os talos já picados e fazer a farofa em outro dia. Eles vão direto do congelador para a panela. Bom demais, né? 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Até a próxima!

0: Nós saudamos a todos que estão conosco com a paz do Senhor. Estamos dando início a mais um Família, um projeto de Deus. E hoje o nosso tema será sobre princípio de autoridade. Aqui comigo hoje, Pastor Guilherme, Paz do Senhor.
1: Paz do Senhor, Pastor Marcelo, os irmãos também que estão participando conosco, que Deus possa abençoá-los.
0: Amém. Nós vamos agora ler, meu pastor Guilherme, o texto aqui da base ao nosso tema de hoje.
1: O texto nosso base está no livro, né, dos Romanos, carta aos Romanos, capítulo 13, verso 1 e 2. Leremos: toda alma esteja sujeita às autoridades superiores, porque não há autoridade que não venha de Deus, e as autoridades que foram ordenadas por Deus. Por isso, quem resiste à autoridade, resiste à ordenança de Deus, e os que resistem trarão sobre si mesmos a condenação.
0: Então, o que nós encontramos nesse texto é o que nós estamos chamando de o princípio de autoridade. Ou seja, é um princípio bíblico, é um princípio estabelecido pelo próprio Deus, e que é muito importante compreender. Então, veja o que a palavra está dizendo. Todo homem, ele está debaixo de autoridade. Todo homem. O único que não está é o próprio Deus, porque ele é a autoridade que rege o mundo, o universo e todas as coisas que foram criadas, visíveis e invisíveis.

0: do Senhor todos os homens e anjos. Então isso, Guilherme, faz parte da origem do homem. O homem, quando ele é criado, ele foi criado para estar debaixo de uma autoridade, seja qual for. Por isso é que quando o homem ele não está debaixo de uma autoridade, ou uma criança, ou uma pessoa, ele entra em dificuldade.
1: Exatamente.
0: Porque a autoridade é o que põe ordem, a autoridade é o que põe regras, a autoridade é o que põe limites. Então, você, como isso faz parte da nossa criação, passa até mesmo a ser, por mais incômodo que seja, uma necessidade
1: Necessidade.
0: para a vida em sociedade, para a vida como igreja, aí em vários aspectos, como família. Esse é um ponto importante.
1: Exatamente. Deus, na sua perfeição, ele coloca esse limite, porque o homem sem esse limite se torna um ser bruto, um monstro até, sem o limite. Então, Deus, na sua sabedoria, ele coloca limites ao homem. Ele colocou limites até Adão e Eva na criação. Desde ali já, ele já coloca limites. E para que o homem entenda que há um limite sobre a vida dele, ou seja, ele não é um ser que ele pode superar todas as coisas. Não, que ele tem uma autoridade sobre si, estabelecida por Deus, desde a eternidade. E ele, condicionando essa autoridade, a palavra fala aqui que todos estão, todos, nós observamos que em toda a obra criadora, Deus tem autoridade sobre ela. Ele deu uma autoridade ao homem, mas também a maior autoridade, ou seja, que nós podemos denominar assim, autoridade soberana. A autoridade de Deus, ela é soberana. Não há nada que ultrapasse essa autoridade.
0: Você até deu um exemplo interessante aqui antes de Jó, quando o senhor fala até onde ele poderia tocar em
1: Ah,
0: Jó.
1: sim,
0: Ó,
1: exato.
0: pode tocar em tudo menos a vida, ou seja, mostrando que o próprio
1: Exatamente.
0: inimigo do homem também está debaixo da
1: Exatamente.
0: autoridade de Deus.
1: Exatamente.
0: Porque o senhor, aqui você pode, aqui você não pode. Então você vê que, como é que esse princípio ele rege todas as coisas criadas, visíveis e invisíveis. Um ponto importante a ser observado é o seguinte, um ponto muito sério é sobre a quebra de autoridade. Isso é um assunto delicado. Mas antes, observe, o próprio Deus, ele respeita esse princípio que ele mesmo estabeleceu. O próprio Deus não quebra a autoridade. E você vai poder ver isso em vários momentos. Por exemplo, observe, o Senhor Jesus, quando ele se fez homem, ele como homem, ele respeitou esse princípio. Você vê quando ele está diante de Herodes, quando ele está diante de Pilatos, ele respeitou a autoridade que estava sobre esses homens. Porque é o que a Bíblia diz, toda autoridade foi constituída por Deus. Goste você ou não daquela pessoa, concorde você ou não com ela, porque o Senhor é o que eleva os reis, é o que abate os reis. Então, é uma afirmação até muito forte da Bíblia, né? Toda autoridade foi constituída por Deus. Uma afirmação muito forte. E você vai ver como o Senhor não, o próprio Deus não quebra esse princípio. Quando o Senhor tira Israel do Egito. Olha que coisa impressionante. Sabe uma coisa? Essa coisa, eu sempre me perguntei sobre isso. Por que que Deus mandou Moisés pedir autorização a Faraó para poder sair do país, né?
1: Exato.
0: Se ele era Deus,
1: Ele era Deus,
0: na
1: Chitão.
0: verdade, e ele estava muito acima de Faraó. Mas justamente para não quebrar o princípio de autoridade. Então, Moisés só iria sair do país quando o governo autorizasse ele sair. Por quê? Se Moisés sai sem autorização de Faraó, ele estava fugindo. Israel não fugiu do Egito. Às vezes a gente canta até o louvor tem licença poética, né? Israel fugiu do Egito. Não, Israel não fugiu do Egito. Porque ele saiu com a autorização do governo do país. O país, o governo autorizou que ele saísse. Então, por que que o Senhor fez Moisés pedir autorização? Por quê? Porque se ele sai sem autorização, é rebelião.
1: Beleão.
0: E Deus não opera.

0: Ela é rebelião. Deus, opa, você pode estar completamente certo em um assunto. Você pode estar completamente certo em uma questão. Mas se você a ferramenta que você for querer usar para resolver for a rebelião, Deus não entra com você. Deus não entra, porque Deus não opera na rebelião. Então, se Israel sai assim, o Senhor não poderia operar. Então você vai sair e eu vou mudar o coração de Faraó. É o caminho mais fácil? Não é, observem. Isso para nós, para nossa família e para tudo que nos envolve, né, Guilherme? Você às vezes acha que o caminho da rebelião é um caminho mais fácil, mais rápido. O outro caminho é mais difícil. Você conseguir convencer uma autoridade. Exatamente. Foram 10 pragas. Mas é o caminho que Deus opera. É o caminho da obediência.
1: O caminho da
0: É o
1: obediência.
0: caminho da obediência. E nós observando aqui que Deus, como ele é soberano e autoridade, aqueles a quem ele dá autoridade, essa ação de desobedecer trará prejuízo aos que não se subordinam. Por exemplo, o Senhor dá autoridade aos pais, né? É uma autoridade instituída e dada por Deus. Quem descumpre aquela autoridade está descumprindo uma ordenança de Deus, do próprio Deus, que ele que deu e instituiu. Então, o texto fala que a toda alma está sujeita a toda autoridade, porque toda autoridade foi Deus que deu. Então, a família, os pais, essa ação de você obedecer e respeitar e aceitar, você está obedecendo aquela autoridade, mas aquele a quem deu autoridade,
1: Isso.
0: não é? Então, está ligado, por isso que os textos da Bíblia falam muito de honrar pai e mãe, os filhos, porque é uma autoridade que Deus chancelou, podemos assim, Deus chancelou aquela autoridade. Por mais até às vezes o pai está até errado, mas o Senhor, ele honra o que ele obedece.
1: Exatamente. E se nós formos olhar na palavra, teríamos muitos exemplos para dar de quebra de autoridade e das consequências muito ruins e péssimas. Quando a pessoa entra, ela como a palavra diz, como o Guilherme acabou de falar, quando você resiste à autoridade, ou está resistindo contra o próprio Deus que a constituiu. E quando tem essa quebra de autoridade, os resultados são os piores. Miriam, com Moisés, leprosa, Arão, Geazi, Saul, os resultados. No nosso meio, então, nós temos muitos exemplos, tivemos exemplos, os resultados são muito ruins, muito ruins. Aí você fala assim, ah, pastor, então, se a situação está difícil, então, o que a gente faz? Deus não quebra autoridades. Deus muda as autoridades. Era Saúl e tirou para o Exatamente.
0: Davi. Entendeu? Porque Deus tem esse poder. Se aquela pessoa não está no plano dele, se a pessoa deixou de alcançar o que ele quer, deixou de fazer o que ele deseja, ele dá até dá tempo, ele dá oportunidades, Deus é paciente, mas o Senhor vai e muda a autoridade. Mas ele não quebra. Então, onde é que vai entrar então aqui a família, que é um assunto de família? Vai entrar nesse aspecto, porque às vezes dentro da família está havendo uma quebra de autoridade. Então, são pais que perderam o respeito dos filhos. São filhos que não respeitam mais os pais. Entendeu? São filhos que falam com os pais de uma forma até vergonhosa às vezes. E
1: Exatamente.
0: são pais que estão aceitando. Então, são discussões que nem parece que é um pai, um filho, uma mãe, uma filha. Então, a intenção do programa hoje é de mostrar que isso é uma coisa séria, isso é uma coisa que traz muitos problemas na família, no lar e espiritualmente, porque veja só. Existem várias autoridades que Deus estabeleceu. Podíamos falar aqui algumas. O pai e a mãe são autoridades estabelecidas por Deus. A Bíblia também fala do afeto natural, que é o amor a pai e mãe. O pastor é uma autoridade. As autoridades constituídas, o juiz, o policial, o governador, são autoridades constituídas por Deus.

0: Então, em vários setores da vida do homem, existem autoridades que Deus constituiu. Na família, os pais são autoridades que foram constituídas. Então, aqui está, às vezes, a origem de problema de muitos lares. Porque se os pais perderam essa autoridade, o filho, como eu falei no começo, isso está na origem do homem. Todo homem precisa estar debaixo da
1: Exatamente.
0: autoridade. E se você tem uma criança, um adolescente, um jovem que não está, ele vai ter problema. Ele vai ter problema. Porque ele não tem maturidade para isso, ele não tem amadurecimento para isso, ele não conhece a vida para isso. E às vezes, se o pai. Se houve uma quebra de autoridade dentro de casa, às vezes alguém de fora vai exercer sua autoridade. O que é mais
1: Exato.
0: grave ainda, né, realmente. Aí, assim, diante desse quadro, né, o que fazer, né? Qual o primeiro passo? Qual a primeira medida? Olha, a primeira medida é buscarmos a face do Senhor, buscarmos ouvir a voz do Senhor, porque Ele é o conselheiro, o Deus conselheiro, e Ele é Deus forte também. Então, diante desse, os pais, alguém observarmos, né? Olha, nós perdemos a autoridade aqui dentro do lar, não é? Não adianta pedir uma autoridade externa para vir tomar conta, porque a maior autoridade, ela ainda está sobre sua vida, é o Senhor. Se Ele está, Ele pode mudar isso. Então busque o Senhor, Senhor, onde eu estou errando? Porque às vezes, como nós dissemos, nós estamos sob autoridade, mas não quer dizer que nós vamos acertar 100%, somos homens falhos, não é? Palavra.
1: Então, Senhor, o Senhor tem uma autoridade, eu sou pai, eu sou mãe, eu sou responsável. Onde eu estou falhando que eu perdi a autoridade sobre o meu filho? Me direciona, fala comigo na palavra, nos
0: A
1: dons,
0: boa palavra.
1: né? Busca o pastor da igreja para perguntar isso, para que possam buscar o Senhor, e o Senhor vai falar. Porque a recuperação vem daí, de uma vida diante do altar do Senhor, né? Nós até lembramos aqui, exemplos na Bíblia de desobediência, os filhos de Eli, se perderam, não levaram em consideração o Davi como rei, Absalão, né?
0: Não obedecia.
1: Não obedecia de jeito nenhum. E Davi, ele falhou, talvez como pai em algum momento, mas quando ele busca o Senhor o restitui. Tanto é que o fim foi o quê? Em Salomão, a bênção estava ali. Então, nós estamos assim, de coração aberto. Senhor, qual o caminho aqui para que eu possa restabelecer essa autoridade que não é imposta por homens? Lembramos daquele texto, nós até lembramos antes aqui. Não por força, nem por violência, mas pelo meu espírito. Então, se é pelo espírito, vamos começar pelo espírito. E o Senhor vai dar, o espírito vai dar autoridade.
0: Esse ponto nós temos até falar mais sobre isso. Como recuperar essa autoridade, como não fazer. E uma coisa só interessante, na verdade, existe aqui um projeto muito maior. Porque quando você olha para o mundo hoje, o que você vê no mundo de hoje? Um mundo que tem uma crise de autoridade.
1: Exato,
0: E ela é
1: muito bom.
0: generalizada. Ela é generalizada. Tem todos os aspectos. Você vê que as autoridades em vários campos, que eu não estou querendo citar muito aqui, estão perdendo a autoridade. Você vê pastores, ministérios sendo vulgarizados. Você vê o governadores, os escândalos, no poder, outros poderes também, ninguém respeita mais. Na verdade,
1: Exatamente.
0: na sociedade, você vê isso nas escolas, com os professores, com os diretores, professores que são agredidos, desrespeitados, são tratados de uma forma absurda. Por quê? Porque há um projeto que resiste à autoridade, que não quer autoridade, porque a operação desse projeto é pela rebelião contra tudo que se chama Deus. Então, na verdade, há um projeto para o caos em relação à autoridade. Não quer que haja autoridade dentro de casa, que não haja autoridade dentro das igrejas, que não haja na sociedade, que não haja em vários lugares. Isso se já vê até às vezes nas leis de um país, porque a lei é um reflexo da sociedade. Leis que tinham que ser, ela tinha que ser opostas, na verdade, que estão sendo colocadas. Então, por quê? Porque na desordem é que as trevas operam.
1: É na desordem, no caos, que as trevas vai governar.
0: Exatamente. Isso aí.
1: Entendeu? E aí, vamos agora voltando para a família, como essa pasta fazer. É como recuperar. Não, porque aí tem um pai que diz assim, não, eu perdi essa autoridade. Veja, o Guilherme falou uma coisa muito importante, que essa autoridade, ela não é, é uma autoridade que é dada por Deus. Todas as autoridades bíblicas, como a do pastor, aqueles que foram constituídos, as autoridades constituídas, né, os pais e outras que podemos citar, nós estamos falando de autoridades que são estabelecidas por Deus. É diferente da autoridade que vem da sociedade. Aquela expressão da grana. Todo poder emana do povo. Essa aqui nós estamos falando daquela que vem de Deus. Então, essa autoridade, ela não precisa ser com agressividade, com violência. Na verdade, isso faz sentido, Guilherme. Quando o pai ele está sendo agressivo, quando ele vai para a violência, é um sinal que ele perdeu a autoridade.
0: Autoridade.
1: Então, como ele não está conseguindo mais dar ordens, quando ele não está conseguindo mais ser obedecido, quando ele não é mais ouvido, então ele até no desespero dele, ou no afã de resolver aquilo, ele começa a agredir, ele vai para a violência porque ele perdeu a autoridade, exatamente por falta de autoridade. Porque você veja, um pai, pais que têm autoridade, no olhar, o filho já entende. No tom de voz que muda.
0: Exatamente.
1: Sem falar, já sabe. Se eu entrar por aqui, meus pais não aceitam. Eles vão reagir, então nem vai. Ou seja, tem limites estabelecidos. Tem limites estabelecidos. Eu vou entrar num ponto aqui mais bem mais prático, Guilherme. Você vê muitos pais, e todos nós queremos isso, na verdade, que se. Não sei se a expressão vai ser boa essa expressão, mas. É, todo pai quer ser amigo do filho. Toda mãe quer ser amiga da filha e dos filhos. E uma coisa que não é errada em si, apesar que tem uma linha, né, aí que é contra isso. Mas quando a moça fala assim, a minha mãe é a melhor amiga, isso não é uma coisa boa de se ouvir, eu acho,
0: Sim,
1: né?
0: sim.
1: Ah, meu pai é meu melhor amigo, meu pai é meu amigo, eu conto tudo para ele. Isso é bom.
0: Muito bom.
1: Mas qual é o desafio aqui? Aqui que está o desafio, eu acho. É você conseguir tudo. Se você tem esse perfil, dentro do pai tem, dentro da mãe tem. Mas se você tem esse perfil, você tem que conseguir então ser amigo do seu filho, ou amiga da sua filha, mas sem perder a autoridade. Você não pode virar amiguinha, um
0: Exatamente.
1: amiguinho do filho. Aí a coisa desandou. Aí a coisa desandou. Porque aí vai começar com você como começa com um amiguinho. Aí não vai dar certo. Isso não é uma coisa fácil, nem sempre você consegue. É maravilhoso você falar, então, olha, meu pai é o melhor amigo, mas ele te respeita como pai.
0: Exatamente. Isso aí.
1: Né? A minha mãe é minha melhor amiga, mas ele respeita como mãe. Porque você vai ter que ter a habilidade de saber na hora de ouvir, de conversar, de estar se divertindo, ela está contando as coisas dele, dela, e na hora que aqui é a mãe, aqui é o pai. E a criança entende isso.
0: Entende,
1: Ela entende isso.
0: porque quando o pai exerce essa autoridade, que não, ela é, não é uma autoridade impositiva, uma autoridade que ela se expressa com atos truculentos, não, mas é uma autoridade que ela se expressa com amor, né, com amor, ela se expressa pelo espírito. Então, quando ela é por amor, pelo espírito, há uma aceitação. Não é? E aí é o grande detalhe é de nós estarmos em comunhão com o Senhor. Porque uma autoridade que ela não é no se ela não for pelo Espírito, ela tem os seus atos. Ah, tem que ser truculento, tem que ser arrogante, tem que ser isso, tem que ser aquilo que a gente já falou, já perdeu a autoridade. Mas quando a autoridade é no Espírito, ela é com amor, o Espírito que vai agir. Então você sabe, seu pai amigo, que joga bola, que se diverte, que ouve as conversas, mas você tem a autoridade do Espírito que o filho. Opa, agora é o conselho do pai, e o conselho do pai vem com o Espírito. Aí ele encaixa na palavra, ele sedimenta, ele constrói. Ah, meu pai até agora estava jogando com bola ali comigo, brincando, passeando, saindo para lanchar, fazer o lazer.
1: A minha mãe também, mas agora essa palavra que ela falou tocou no meu coração. Então,

0: Eles querem falar assim com os pais, quanto amigos pertos. Por quê? Pela adolescência, por ser infantil, ele quer mostrar para os amigos dele, se autoafirmar para os amigos. Olha como eu falo com meu pai, olha como eu falo com minha mãe. Aí tudo é uma questão de sabedoria, se assim, na hora você já corrige, depois, olha, nunca mais fale assim comigo entre os amigos. Assim. Você não precisa constranger grandes, cada pai tem seu jeito de resolver, não vamos estabelecer aqui uma regra, mas às vezes. Você, para evitar um constrangimento aqui de todo mundo, você espera passar, olha, nunca mais se aparecer comigo, tá? Também defendo seus amigos. E aí, opa, ele vai entender ali. Ele vai entender ali. O Guilherme fez uma pergunta, foi muito boa. Os pais que perderam a autoridade, que é dentro de casa, nas famílias em que houve essa quebra de autoridade, o que pode ser feito? Um cuidado tem que ter, É se o pai e a mãe, se um está quebrando a autoridade do outro. Isso acontece muito. Às vezes é muito bom isso. Entendeu? A mãe fala uma coisa, o pai quebra. Depois o pai fala, ah, exatamente, deixa eu parar, não esquece o pai. Então, aí, às vezes os próprios pais estão fazendo isso. Entendeu? Aí você está fazendo um mal muito grande ao seu filho, porque ele precisa estar sujeito a essa autoridade. Entendeu? Tem um exemplo maravilhoso. Que maravilha, assim, que eu gosto muito, já nós temos passando, né? É quando os homens perguntam a Pedro. Pedro é um apóstolo que Jesus levantou. Então ele tinha uma autoridade.
1: Tinha autoridade.
0: E pergunta a Pedro se ele deveria. Os homens perguntam aos cobradores de impostos: Pedro, o teu mestre deve pagar imposto? Pedro, sim, deve. E respondeu errado. Aí quando ele entra na casa, Jesus disse, se antecipa e fala assim, Pedro, o que te parece? Quem paga tributo? Os servos do rei? Ou os filhos do rei? Ele, os servos. Pedro respondeu, então o filho está isento. O filho do rei está isento. Então, Pedro, não precisa pagar imposto, eu sou filho do rei do universo. Aí Pedro falou assim, respondi errado. Aí, olha aqui, como é que o senhor dava. Preservava esse princípio,
1: Exatamente.
0: mas Pedro, você respondeu errado, mas eu vou pagar o imposto para poder você não ficar desonrado,
1: Exatamente.
0: você não perdeu a autoridade. Vai lá, pega o peixe e tal, pesca, paga e pagou
1: Ele pagou
0: para poder preservar
1: a
0: a
1: autoridade.
0: autoridade, que senão, porque se não paga, Pedro ficaria desmoralizado com aquelas pessoas. Então, às vezes, entre pai e mãe é isso, ele dá a palavra, você não concordou, olha, nós vamos cumprir. Fala, mas isso não é isso não é assim, isso é assim, isso é assim, assim. Mas preserva para não desmoralizar o outro, porque a criança precisa crescer debaixo
1: Muito bom.
0: dessa autoridade. Outro ponto, né, Guilherme, aqui já chegando ao final, que eu acho que acontece com alguns pais, pode acontecer com o pai e com a mãe, é porque todos nós temos defeitos. Né? Nós temos defeitos, né? E às vezes esses defeitos podem nos fragilizar. E às vezes o filho vai crescendo e vai percebendo e conhece os seus defeitos. Sabe, você tem uma deficiência, talvez, em algum campo da área, né? É familiar, profissional, na fala, não sei, alguma questão aqui. Ou defeito do dia a dia, você é explosivo, você é muito tímido, você é acanhado. O seu filho, quando vai crescendo, vai descobrindo os defeitos do pai, vai descobrindo os defeitos da mãe. Mas isso não pode tirar a autoridade.
1: Exatamente.
0: Porque o princípio da autoridade não está sujeito à perfeição. Todas as autoridades que Deus põe sobre nós, a gente gostando ou não delas, da pessoa em si, ou concordando ou não que ela seja autoridade, ou até conhecendo os defeitos dela. Nós obedecemos, nós respeitamos, porque é um princípio estabelecido por Deus. Porque todas as autoridades, por ele foram constituídas, e quem resiste a elas, resiste ao próprio Deus e traz sobre si maldição.
1: Exatamente.
0: Maldição. Isso é uma maldição, diz a Bíblia. Não está aqui falando isso?
1: Exatamente, é.
0: Maldição.
1: Exatamente. Traz sobre si mesmo condenação.
0: Condenação. Pera,
1: Condenação.
0: desculpa, falei condenação. É condenação,
1: Condenação.
0: desculpa. Então, você ter defeitos. Você ter falhas, o seu filho saber que você tem defeitos, que você tem algum fracasso na vida, isso não tira a sua autoridade de pai, pai é pai, pai é pai, mãe é mãe. Deus estabeleceu isso.
1: não se intimide com seus próprios erros.

0: Lógico, nós temos que nos esforçar para dar testemunho e ser o melhor possível, mas nunca seremos perfeitos. Então, acho que esse é um ponto importante. Não sei se é alguma observação mais, Guilherme.
1: Amém, é isso mesmo. Que Deus
0: Isso
1: possa
0: mesmo.
1: nos abençoar, né? E que essa autoridade, que ela é instituída por Deus, ela não tem data de validade. A autoridade como pai não tem data de
0: Entendi bem.
1: validade.
0: Muito bom.
1: Ah, eu fiz, eu alcancei minha maioridade, né? Não, o pai vai ser pai até o dia que Jesus voltar, até o dia que ele partiu, até o dia que você partir. Ele vai ser pai. Ele é a mãe, vai ser mãe. Então, Deus não estabeleceu datas para a autoridade que ele constituiu. Ele é pai tudo. Ah, mas eu casei. O pai vai saber o limite dele agora para falar com o filho casado, mas saiba de uma coisa: você ouviu o seu pai, mesmo você casado ou não, é uma virtude, é uma bênção para a sua vida,
0: Muito
1: que o
0: bom.
1: pai e a mãe falam, né?
0: Então, Guilherme, estamos chegando ao fim. A paz do Senhor.
1: Amém, a paz do Senhor a todos.
0: Nós gostaríamos de encerrar com duas observações sobre o tema. Primeiro, não confundir autoridade com autoritarismo. Autoridade é o que Deus nos dá sobre os nossos filhos. Autoritarismo não é uma coisa saudável, porque envolve repressão. Envolve não respeitar o indivíduo com as suas características, dominar de forma opressora, e isso não é saudável. Um segundo ponto para encerrar é sobre o conflito de autoridade. Nós devemos ter autoridade sobre os nossos filhos, sobre o nosso lar, mas a nossa autoridade nunca pode se conflitar com a autoridade de Deus, porque ela se torna ilegítima, ela perde legitimidade. Se eu dou ordens, porque a autoridade é dar ordens, é cuidar com respeito, diferente de autoritarismo. Mas se eu der ordens, comandos, que vão contra a palavra de Deus, ou contra aquilo que Deus estabeleceu, está tendo um conflito de autoridade do que eu estou falando com que Deus falou a palavra. E quando há um conflito de autoridade, a autoridade maior tem que prevalecer. Então, nós temos sempre ter esse cuidado que a nossa autoridade sobre a nossa casa esteja sujeita à autoridade do Senhor. Que Deus te abençoe. Que Deus abençoe a sua casa, a sua família. A paz do Senhor.

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3: A Companhia Energética de Minas Gerais, CEMIG, começou a enviar correspondências na conta de luz para clientes regularizarem o cadastro e não perderem o direito à tarifa social de energia elétrica. A iniciativa tem caráter preventivo e busca orientar os beneficiados sobre a necessidade de manter os dados atualizados nos programas sociais do governo federal. As cartas serão entregues diretamente pelos leituristas apenas para consumidores contemplados com a tarifa social de energia elétrica. Juntamente com a conta de energia, com a comprovação de recebimento mediante assinatura do cliente. Para aqueles que possuem e-mail cadastrado, a CEMIG também fará o envio digital da notificação com validação de leitura. Atualmente, a tarifa social garante isenção total da tarifa de energia elétrica para consumidores com consumo mensal de até 80 kWh. Já os beneficiários que ultrapassarem esse limite pagam apenas pelo consumo excedente, tornando a conta mais acessível. De acordo com a resolução, para manter o benefício, é necessário que a conta de luz esteja em nome de um dos integrantes do grupo familiar e o endereço do cadastro único, CadÚnico, ou do beneficiário da prestação continuada, o BPC, esteja no mesmo município da conta de luz.
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1: Solicitar visto a Portugal estando no Brasil ficará mais difícil, sobretudo para quem vive longe dos grandes centros urbanos. Isso porque, a partir de agora, os brasileiros não poderão mais enviar a documentação pelos correios e deverão realizar o pedido presencialmente nos centros de atendimento autorizados. Solicitações encaminhadas pelo sistema postal após esta data serão devolvidas. A mudança representa uma alteração significativa no procedimento de imigração que vinha sendo adotado. O objetivo, conforme declarado pelo governo português, é garantir maior eficiência e proximidade com as pessoas. De acordo com os advogados internacionalistas, com a atuação em Portugal, o novo modelo traz desafios importantes para quem está em processo de migração ou planeja iniciar um pedido de visto. A exigência de presença física nas unidades de atendimento aumenta os requisitos logísticos e financeiros dos pedidos e todos os documentos apresentados agora deverão ser conferidos com ainda mais rigor do que no sistema postal anterior. Especialmente relevante é a necessidade de planejamento antecipado dos brasileiros interessados em vistos de longa duração com a suspensão do uso dos correios. Os futuros migrantes precisarão incluir no planejamento a viagem até um dos centros de atendimento presencial que estão localizados em cidades como São Paulo, Rio de Janeiro, Brasília, Salvador, Belo Horizonte, Belém, Fortaleza, Recife, Curitiba e Porto Alegre.
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1: Nós saudamos a todos com a paz do Senhor Jesus. Nós vamos ler a palavra do Senhor no livro do profeta Isaías, capítulo 51, verso 14. O exilado cativo depressa será solto, e não morrerá na caverna, e o seu pão lhe não faltará. Amados irmãos, nós estamos vivendo um momento de muita infelicidade no mundo, onde o homem não encontra resposta, muitas vezes, para a tristeza que há no seu coração. E por muitas vezes ele terceiriza os seus problemas, buscando sempre um culpado. Mas o texto lido aqui, ele fala do exilado, daquele que está preso, cativo. O exilado é aquele que foi tirado da sua terra, da sua origem, do meio do seu povo, e ele está aprisionado. E a maior prisão que existe chama-se pecado. O homem foi feito à imagem e semelhança de Deus. O homem recebeu de Deus aquilo que Deus tinha de mais precioso, que foi a vida eterna. Mas o pecado fez esta separação, tornando o homem um grande prisioneiro. E aí está a resposta para a tristeza, para todo abatimento que é de alma. Mas o texto da palavra do Senhor, ele nos diz que este prisioneiro, que está longe da sua terra, ele será solto. E a Bíblia diz que se o Filho do Homem vos libertar, verdadeiramente sereis livre. O grande libertador é Jesus. Pelo poder do seu sangue, pela ação do seu espírito. Nesta hora, ele tem pressa. Depressa será solto. Jesus tem pressa em te salvar. Jesus tem pressa em te resgatar. Muitas vezes o homem, ele fica postergando. Não, amanhã, quem sabe um dia, mas sabe de uma coisa: Jesus te ama e quer te salvar hoje. E a palavra do Senhor também nos diz: e não morrerá na caverna. Caverna fala da escuridão, das trevas. Jesus disse: eu sou a luz do mundo. Quem me segue não andará em trevas. Esta luz que é Jesus, esta luz salvadora, ela resplandece nessa última hora para retirar o homem das trevas, da perdição do pecado, e colocar o homem na sua maravilhosa luz. E o texto da palavra do Senhor diz assim: e o seu pão lhe não faltará. É um Deus que liberta, que tira o homem das trevas e agora sustenta o homem. Jesus também nos disse: eis que estarei convosco todos os dias até a consumação dos séculos. Para você não faltará o pão da vida, não faltará o alimento para a sua alma, pois Jesus estará presente todos os dias para te guardar, para te proteger, para te sustentar. Essa é a palavra que o Senhor tem para o nosso coração. Abra o seu coração, entregue a sua vida a Jesus e tudo vai mudar. Deus abençoe a todos. A paz do Senhor Jesus.
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1: Com a decisão sobre o fechamento dos supermercados aos domingos no estado do Espírito Santo, o setor espera um aumento de movimento nos outros dias da semana. Por isso, algumas medidas podem ser tomadas para melhor atender os clientes. Uma delas é o horário de atendimento ampliado durante a semana para compensar os domingos não abertos. Segundo a Associação Capixaba de Supermercados, cada supermercado tem autonomia para decidir como implementar mudanças após a medida. Os estabelecimentos podem decidir entre abrir mais cedo ou fechar mais tarde. Porém, isso depende da decisão de cada empresa, sempre respeitando a legislação. A mudança, que vale até outubro deste ano, foi definida em novembro do ano passado, em uma convenção coletiva de trabalho firmada entre representantes dos trabalhadores e das empresas do setor. Em outubro deste ano, será feita uma nova avaliação para determinar renovação ou não da medida, que também inclui fechamento de lojas de material de construção. É importante destacar que a medida não proíbe a abertura dos estabelecimentos, mas veda o trabalho de empregados aos domingos. Dessa forma, pequenos comércios familiares, como mercearias de bairro, quitandas e hortifrutis, podem funcionar normalmente, desde que apenas membros da família atuem no atendimento. Padarias e farmácias não entram na regra, pois pertencem a outras categorias. Se as empresas insistirem em abrir aos domingos com funcionários, poderão ser multadas.
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Este quadro apresentará experiências de hinos que marcaram a história da Igreja Cristã Maranata ao longo de seus 50 anos de existência. Você ouvirá agora a experiência do louvor Sonhei com Jesus esta noite. A seguir, traremos um breve relato biográfico do compositor do hino Sonhei com Jesus esta noite. O autor era exímio instrumentista e iniciou suas apresentações musicais ainda adolescente na cidade de Vila Velha, estado do Espírito Santo. Desde então, passou a compor um trio seresteiro muito conhecido na cidade e, quando adulto, sua destreza e sensibilidade ao violão e cavaquinho já eram muito apreciados.

e o reconhecimento da sua vã maneira de viver. Em especial, sonhei com Jesus esta noite. Foi fruto de um grande avivamento operado naquele momento, vivido pela igreja, e o relato da experiência de salvação do crente em Jesus. Suas composições mostraram-se como um notável testemunho para aqueles que o conheciam e serviram para alcançar muitos que desejavam experimentar aquela transformação.

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3: A agência norte-americana responsável por regular alimentos e produtos de saúde aprovou o uso da orforgliplona, novo comprimido para tratamento da obesidade nos Estados Unidos. O novo medicamento imita a ação natural do GLP-1, hormônio produzido no intestino durante a alimentação, melhora a secreção de insulina pelo pâncreas. O GLP-1 atua no cérebro, reduzindo o apetite e também no sistema digestivo ao retardar o esvaziamento do estômago. A dosagem inicial é de 0,8 miligramas. Após pelo menos 30 dias, ela deve ser aumentada para 2,5 miligramas e depois de mais de 30 dias para 5,5 miligramas. A dosagem pode ser aumentada ainda para 9 miligramas, 14,5 miligramas ou 17,2 miligramas após pelo menos 30 dias em cada nível, com base na resposta ao tratamento e na tolerabilidade. A orforgliplona é o segundo comprimido diário para a perda de peso a chegar ao mercado dos Estados Unidos. O comprimido leva a quantidades comparáveis de perda de peso em pessoas com obesidade. A FDA aponta que o novo comprimido pode gerar efeitos colaterais como náuseas, constipação, vômitos, dispepsia, dor abdominal, distensão abdominal, gases, doença no refluxo gastroesofágico, fadiga, dor de cabeça e queda de cabelo. A dose mais baixa do medicamento custa $149.
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1: O Espírito Santo teve a sua primeira cirurgia cardíaca robótica realizada no dia 8 de abril deste ano. O procedimento aconteceu no Hospital Meridional, em Cariacica, e foi conduzido com o auxílio da plataforma robótica da Vinci, considerada uma das mais avançadas para procedimentos cirúrgicos de alta complexidade. Segundo o cirurgião cardiovascular Melchior Luiz Lima, o procedimento é realizado por meio de pequenas incisões no tórax, por onde são introduzidos os braços robóticos e uma microcâmera de alta definição. Com isso, a tecnologia possibilita maior delicadeza nos movimentos, melhor visualização das estruturas cardíacas e menor agressão aos tecidos, o que favorece uma recuperação mais rápida e um menor risco de complicações. As cirurgias cardíacas estão entre os procedimentos mais complexos da medicina, isso porque exige uma equipe altamente especializada, suporte técnico avançado e protocolos rigorosos de segurança. Além disso, as doenças cardiovasculares continuam sendo a principal causa de morte no Brasil. Segundo dados da Sociedade Brasileira de Cardiologia, mais de 400 mil brasileiros perderam a vida em razão de problemas do coração, o que representa uma morte a cada 90 segundos. Por isso, a realização de cirurgias robóticas representa um passo importante para a saúde vascular.
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1: Você já parou para pensar que a boca pode funcionar como uma janela para a saúde do corpo inteiro? Muito além de dentes, alterações aparentemente simples como sangramento gengival, aftas recorrentes, mau hálito persistente ou até mudanças na língua podem ser sinais precoces de doenças sistêmicas importantes. A ciência tem mostrado de forma cada vez mais consistente e o que acontece na boca não fica apenas na boca. Um dos exemplos mais conhecidos é a relação entre a inflamação da gengiva e dos tecidos de suporte dos dentes e doenças cardiovasculares. Estudos robustos demonstram que a inflamação crônica da gengiva pode contribuir para processos inflamatórios sistêmicos, aumentando o risco de eventos como infarto e acidente vascular cerebral, o AVC. Isso acontece porque bactérias presentes na boca podem entrar na corrente sanguínea e desencadear respostas inflamatórias em outros órgãos. Outro ponto importante é o diabetes. Existe uma relação de mão dupla entre diabetes e saúde bucal. Pessoas com diabetes têm maior risco de desenvolver doenças periodontal e, ao mesmo tempo, infecções gengivais podem dificultar o controle da glicemia. Ou seja, cuidar da gengiva também é cuidar do açúcar no sangue. A boca também pode revelar alterações relacionadas a deficiências nutricionais. Língua lisa, avermelhada ou dolorida pode indicar falta de vitaminas como B12, ferro ou ácido fólico. Pequenas rachaduras nos cantos da boca podem estar associadas a baixa imunidade ou deficiências de nutrientes.
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1: Oi, gente! Começando mais um momento gostoso do nosso dia. Vocês sabem que aqui nada se perde, não é mesmo? Sabe aqueles talos de couve, brócolis ou couve-flor que às vezes não utilizamos e acaba que a gente joga fora? Agora eles virarão uma farofa deliciosa e nutritiva. Comece dourando uma cebola cortada em tiras, na manteiga, e capriche na manteiga, hein? Porque vai ser uma farofa. Quando a cebola estiver bem douradinha, quase queimando, acrescente os talos picadinhos. Refogue por um minutinho e acrescente a farinha de mandioca. Desligue o fogo e coloque o sal a gosto. Vocês vão se surpreender. Ah, não precisa necessariamente fazer a farofa no dia dos legumes. Pode congelar os talos já picados e fazer a farofa em outro dia. Eles vão direto do congelador para a panela. Bom demais, né? Dicas para um bom reaproveitamento dos alimentos você encontra aqui, na Rádio Manaim. Até a próxima!

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1: Oi, gente! Começando mais um momento gostoso do nosso dia. Vocês sabem que aqui nada se perde, não é mesmo? Sabe aqueles talos de couve, brócolis ou

Ubiflow, que às vezes não utilizamos e acaba que a gente joga fora. Agora eles virarão uma farofa deliciosa e nutritiva. Comece dourando uma cebola cortada em tiras, na manteiga, e capriche na manteiga, hein? Porque vai ser uma farofa. Quando a cebola estiver bem douradinha, quase queimando, acrescente os talos picadinhos. Refogue por 1 minutinho e acrescente a farinha de mandioca. Desligue o fogo e coloque o sal a gosto. Vocês vão se surpreender. Ah, não precisa necessariamente fazer a farofa no dia dos legumes. Pode congelar os talos já picados e fazer a farofa em outro dia. Eles vão direto do congelador para a panela. Bom demais, né? Dicas para um bom reaproveitamento dos alimentos você encontra aqui na Rádio Manaim. Até a próxima!

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O SUS fará teste para diagnóstico precoce de autismo aos 16 meses. Profissionais da atenção primária vão passar a realizar o teste que detecta sinais de transtorno do espectro autista em todas as crianças com idade entre 16 e 30 anos.

0: meses como parte da rotina de avaliação do desenvolvimento. A orientação consta na nova linha de cuidado para transtorno do espectro autista. A expectativa, segundo a pasta, é que as intervenções e estímulos a esses pacientes ocorram antes mesmo do diagnóstico ser fechado. A atuação precoce é fundamental para a autonomia e a interação social futura. O governo estima que 1% da população brasileira viva com transtorno do espectro autista. Dados do IBGE indicam que 71% dessa população apresentam ainda outras deficiências que, de acordo com o Ministério, reforça a necessidade de ações integradas via Sistema Único de Saúde, o SUS. A nova linha de cuidado lançada pelo Ministério da Saúde orienta gestores e profissionais de saúde sobre como deve funcionar a rede da atenção primária aos serviços especializados com foco no rastreio precoce e no início imediato da assistência. O teste de triagem e identifica sinais de autismo em crianças já nos primeiros anos de vida.
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